0: Desejo-lhe uma boa viagem, um bom trabalho, sempre bem acompanhado aqui com a melhor música da Antena Livre. Tenha uma grande noite.
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0: Antena Livre, a rádio como você gosta, sempre com a melhor música do mundo. Eu sou o Miguel Gonçalves, desejo uma excelente noite, seja muito bem-vindo.
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0: Esta é a rádio como você gosta, com grandes canções, sempre pela madrugada fora. Muito boa noite, seja muito bem-vindo.
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0: Olá, boa noite. 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

0: E é sempre lado a lado com a melhor música que vão acontecendo estas madrugadas na Antena Livre. Se acaba de chegar, seja muito bem-vindo, tenha uma boa noite.
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4: Muito boa noite. Se está na estrada, desejo-lhe uma boa viagem. O meu muito obrigado por levar consigo a Antena Livre. E já agora não se esqueça de conduzir sempre dentro dos limites da velocidade e de manter, claro, as distâncias de segurança. Se assim for, fará certamente uma boa viagem. Miguel Gonçalves, consigo, aqui mesmo, na rádio como você gosta. Desejo-lhe uma grande, grande noite e, mais uma vez, boa viagem e cuidado.

0: quer seja uma novidade ou um grande, grande clássico, pode acreditar que passa sempre aqui na Antena Livre. Boa noite, seja muito bem-vindo.
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0: E é com músicas como esta que passamos juntos mais uma grande madrugada. Esta é a sua rádio, eu sou o Miguel Gonçalves e desejo-lhe a continuação de uma excelente madrugada.
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0: Aqui na rádio Como Você Gosta, músicas intemporais, sempre pela madrugada fora. Obrigado por estar aí desse lado. Eu sou o Miguel Gonçalves e se acaba de chegar, seja muito bem-vindo.
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0: Muito boa noite, espero que esteja tudo bem consigo nesta madrugada e se por acaso está a navegar pela net, então não custa nada. Dê um saltinho ao site da Antena Livre, onde poderá encontrar boas notícias, as mais importantes da nossa região, ou então entre no Facebook e procure Antena Livre.

0: Antena Livre, a rádio como você gosta, sempre com a melhor música do mundo. Eu sou o Miguel Gonçalves, desejo uma excelente noite, seja muito bem-vindo.
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2: A palavra em destaque no episódio de hoje do Em português nos desentendemos é cachaporra. No Alentejo, todos sabem o que é uma cachaporra, que ficou célebre na região, tal como a moca em Rio Maior. Cachaporra é o mesmo que cachamorra, ou seja, uma moca ou um porrete. Assim, a cachamorrada ou cachaporrada é uma pancada, uma cacetada com a moca, algo que garantidamente vai doer. No espanhol existe o vocábulo cachiporra, que tem o mesmo significado. Porra é um antigo nome para uma clava ou cacete. Já caixa indica a ação de ocultar e esconder. No francês, cachet é esconder. Assim, o mais provável é que cachaporra seja um objeto contundente que tem a vantagem de se poder esconder, já que estas mocas não são muito volumosas, para depois desferir o golpe sobre alguém. Uma referência final para o curioso provérbio: quem dá o que tem antes que morra, merece uma cachaporra. O que quer dizer que quem se deserda antes de morrer, precisa de apanhar com uma valente mocada.
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0: Esta é a rádio como você gosta, com grandes canções, sempre pela madrugada fora. Muito boa noite, seja muito bem-vindo.
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0: E nesta madrugada aqui na Antena Livre, eu tenho a certeza absoluta que estão a tocar todas as suas músicas preferidas. E se por acaso isso ainda não aconteceu, então fico muito, muito atento. Se calhar ela vem já a seguir. Muito boa noite, eu sou o Miguel Gonçalves.
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0: Quer seja uma novidade ou um grande, grande clássico, pode acreditar que passa sempre aqui na Antena Livre. Boa noite, seja muito bem-vindo.
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0: E é sempre lado a lado com a melhor música que vão acontecendo estas madrugadas aqui na Antena Livre. Boa noite, seja muito bem-vindo.
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6: 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Olá, bom dia. Seja muito bem-vindo.

0: Espero que esteja tudo bem consigo. Estou aqui de segunda a sexta-feira, entre as 4 e as 8 horas, para lhe dar grandes canções. Bom dia, seja muito bem-vindo.
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4: Boa viagem nesta altura, se está na estrada. Conduza com precaução. Não se esqueça que toda a atenção é pouca. Por isso, faça por ter uma grande viagem. E obrigado por levar consigo a Antena Livre.
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0: Olá, bom dia. Eu sou a Lourdes Gonçalves e estou consigo na Antena Livre para lhe dar grandes canções. Onde quer que esteja, com a sua rádio. O importante é que esteja sempre bem. Bom trabalho. Ou, se estiver de viagem, obrigado pela boleia. E cuidado, não adormeça. Se tiver sono, o melhor mesmo é parar e descansar um pouco. Seja muito bem-vindo.
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2: A palavra hoje em destaque no Em português nos desentendemos é joeira. Aqui os buzicos, que são as crianças, não lançam o papagaio, pois o célebre brinquedo tem outro nome, joeira. Para se perceber como nasce esta designação, primeiro temos de saber o que significa esta palavra tão pouco utilizada nos nossos dias. Porém, nem sempre foi assim. Há 100 anos, toda a gente a conhecia porque joeira é uma peneira grande destinada a separar o trigo do joio. É feita de vime com uns paus finos, em número de 8, normalmente, longitudinais. O efeito é translúcido. Estas duas características fazem lembrar claramente um papagaio de papel, que também fica translúcido quando lhe bate o sol. E terá sido por isso que os antigos, quando viram os primeiros papagaios, que ainda não tinham as cores vivas que hoje apresentam, lhe terão chamado assim, porque parecia exatamente uma peneira a voar. Convém, no entanto, não confundir com a expressão altear a joeira. Até se poderia pensar que teria o sentido de largar o papagaio, fazê-lo voar, alteando-o. Mas não. Refere-se ao acto de masturbação masculina, em que outras coisas são, por assim dizer, alteadas.
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9: E de segunda a sexta-feira, entre as 4 e as 8 da manhã, sou eu, Lourdes Gonçalves, quem escolhe todas as músicas que você está a ouvir. É um prazer partilhar consigo as noites da Antena Livre. Seja muito bem-vindo. Bom dia.

0: E nesta manhã, se passar pelo Facebook da Antena Livre, aproveite para deixar uma mensagem. É sempre um prazer saber de si. Muito bom dia. As suas músicas preferidas passam por aqui comigo, Lourdes Gonçalves, entre as 4 e as 8 da manhã, de segunda a sexta-feira.
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0: E é assim que vamos andando juntos. Sempre ao som de músicas imperdíveis aqui na sua rádio. Bom trabalho. Obrigado por estar com a Antena Livre. Muito bom dia.

0: E se só agora se ligou, seja muito bem-vindo. Por aqui pode ouvir grandes canções comigo, Lourdes Gonçalves, até às 8 horas.
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0: Olá, bom dia e bom trabalho, se for já ou ainda o seu caso. Faz muito bem em estar com a Antena Livre, sabe porquê? Porque é aqui mesmo que estão todas as suas músicas preferidas.

0: Grandes canções a tocar aqui mesmo na rádio como você gosta.
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4: E na sua rádio as melhores músicas não param de tocar, onde quer que esteja, com a Antena Livre. Tenha um bom dia. Eu sou Lourdes Gonçalves e fico até às 8 horas. Hora a que vai chegar o Paulo Delgado para mais uma edição da manhã. Seja por isso muito bem-vindo.

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0: tenho aqui, prontinha para tocar, mais uma daquelas músicas que você vai mesmo gostar de ouvir.
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0: E na Antena Livre, estamos sempre ao som de grandes canções. Comigo, Lourdes Gonçalves, até às 8. É bom saber que está por aí a fazer-nos companhia. Bom dia, seja muito bem-vindo.

0: pela sua rádio, as melhores músicas não param de tocar. Bom dia.
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0: 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Muito bom dia, estamos juntos, sempre a ouvir grandes canções.

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2: A palavra hoje em destaque no Em Português nos Desentendemos é... Taleigo. Mais uma vez, temos de perceber as acentuações locais, vulgarmente designadas por sotaque ou pronúncia, para entendermos do que estamos a falar. Assim dito, taleigo até pode parecer algo estranho a um algarvio. Já se dissermos talego, a coisa muda de figura. Talego é um saco de tecido de fecho com cordão de correr, longo e estreito, que se usava para transportar comida ou para guardar o pão. Também pode designar as mangas de tecido que se enchem para produzir farinheiras algarvias, as de Monchique. Por vezes, as próprias farinheiras são chamadas de taleigos. A palavra parece ser de origem espanhola e em português será mais apropriado grafar taleigo, até porque a forma de substantivar mais correta é teiga, que vem do árabe talica, que designava justamente saco, bolsa ou surrão.
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11: E realmente, ao som destas grandes canções, o tempo passa mais depressa e tem outro sabor. Espero que esteja a gostar da seleção musical que preparei para hoje. E se vai sair às 8 da manhã como eu, vá lá, anime-se, já faltou mais. Seja muito bem-vindo à sua rádio favorita.

0: Boa viagem nesta altura, se está na estrada, conduza com precaução. Não se esqueça que toda a atenção é pouca. Por isso, faça por ter uma grande viagem. E obrigado por levar consigo a Antena Livre. 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

0: Esta é a rádio como você gosta. Eu sou a Lourdes Gonçalves e estou aqui a dar-lhe música até às 8 da manhã. Bom trabalho, boa viagem, sempre com a Antena Livre.
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0: Espero que esteja tudo bem consigo. Estou aqui de segunda a sexta-feira, entre as 4 e as 8 horas, para lhe dar grandes canções. Bom dia, seja muito bem-vindo.
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3: Muito bom dia. PSD e CDS entregaram alterações à proposta do Governo que cria a Prestação Social Única, a PSU, estabelecendo um período mínimo de 2 anos de residência legal entre as condições de acesso requeridas a cidadãos extracomunitários. Esta é uma das principais alterações apresentadas pelo PSD e CDS à proposta de autorização legislativa do Governo e que no plano político se destina a aproximar posições em relação às exigências do Chega. Nas condições gerais de acesso à PSU, PSD e CDS propõem que na proposta do Governo passe a estar previsto um período mínimo de residência legal e efetiva em território nacional de 2 anos para nacionais de Estados que não integrem a União Europeia ou o Espaço Económico Europeu. Um requisito que se aplica também a cidadãos de países que não tenham celebrado acordo de livre circulação com a União Europeia. A seguir, porém, ressalva-se que se poderá aplicar um prazo inferior ou a atribuição de proteção transitória quando o tal se revela indispensável à proteção de crianças, grávidas, pessoas com deficiência ou incapacidade, vítimas de violência doméstica ou de tráfico de seres humanos ou à garantia dos meios necessários a uma existência condigna. Momentos antes de ser conhecida esta alteração apresentada pelas bancadas dos partidos que suportam o Governo, o presidente do Chega, André Ventura, ameaçou rejeitar a proposta de criação da PSU se o Governo não aceitar condicionar o acesso a apoios para os imigrantes sem descontos.
4: Eu quero deixar isto claro. Se querem que qualquer pessoa que chegue a Portugal, qualquer pessoa, possa receber subsídios da segurança social sem contribuir, não contarão connosco. Porque este é um princípio erradíssimo do país. O de que damos subsídios a toda a gente que chegam cá, que nunca cá estiveram, não sabem dizer uma palavra de português, mas vêm cá receber. Isto está errado.
5: Nesse caso o Chega votará contra.
4: Nesse caso o Chega não estará ao lado desta proposta e vetará esta proposta. É preciso deixar isto muito claro. Este é um erro daqueles que pagamos um preço caro nos próximos anos. Se o país quer continuar a receber pessoas de fora, de qualquer maneira, dando-lhes subsídios sem nunca terem contribuído com nada, e isto é um princípio errado, esse é que vai levar à falência da Segurança Social. Não é abaixar a idade da reforma.
3: O Chega tem exigido 5 anos de período mínimo contributivo por parte dos imigrantes, porém na semana passada o Ministro da Presidência, António Leitão Amaro, afastou esse prazo de 5 anos exigido pelo Chega, mas admitiu aumentar o período temporal exigido aos imigrantes para terem acesso à PSU. No passado dia 18, a proposta do Governo que visa autorizar o Executivo a criar a PSU baixou à especialidade sem votação na Generalidade, com os votos contra de Bloco de Esquerda, PCP e do ex-líder do PS, Pedro Nuno Santos. A empresa Gás da Terra defendeu a localização da unidade de biometano projetada para a Árgia, em Torres Novas, garantindo que os impactos ambientais estão avaliados e controlados, apesar da contestação de moradores e da oposição manifestada pela autarquia. A melhor forma de responder à contestação não é desvalorizar receios, mas explicar o projeto, apresentar os dados técnicos disponíveis e reforçar mecanismos de diálogo e transparência, afirmou a fonte oficial da empresa, promotora do investimento. O projeto em consulta pública no âmbito do licenciamento único ambiental tem motivado críticas de moradores da Árgia, na União de Freguesias de Olaia e Passo, que alertam para impactos nos odores, qualidade do ar, tráfego pesado, recursos hídricos e qualidade de vida. Também o presidente da Câmara de Torres Novas já manifestou reservas quanto à localização, considerando que o Conselho não tem aptidão para acolher uma unidade desta natureza naquele local. A Gás da Terra sustenta, contudo, que a unidade foi estudada desde o final de 2023, numa fase preliminar ligada à rede de gás da estação da Ceiceira, tendo o desenvolvimento formal avançado no último trimestre de 2024, após contactos com o município e a contratualização de terrenos. A empresa refere ainda que foram analisadas alternativas em Torres Novas e em concelhos vizinhos, como Tomar e Vila Nova da Barquinha, tendo a localização atual sido considerada a mais adequada face à proximidade de matérias-primas, acesso ligação à rede de gás e viabilidade técnica e económica. Segundo a promotora, a unidade permitirá valorizar estrumes, churumes e resíduos agrícolas num raio de 20 a 30 quilómetros, numa lógica de economia circular e produção de energia renovável. Entre os dias 4 e 12 de julho, o Sardual volta a transformar-se num dos mais relevantes centros de criação, formação e fruição musical do país, com a realização da 11ª edição do Encontro Internacional de Piano. Muito mais do que um festival, este é hoje um projeto cultural de referência nacional e internacional que, ao longo da última década, tem vindo a afirmar o concelho como um território de excelência artística, capaz de atrair alguns dos mais destacados intérpretes e pedagogos do panorama piano. Pianístico Mundial. Pedro Rosa, o Presidente da Câmara de Sardual, deu conta da importância do evento no concelho.
0: No próximo dia 4 vamos dar início ao nosso Encontro Internacional de Piano. Sintam-se todos convidados, vai ser uma semana dedicada a este instrumento, que este Encontro Internacional de Piano é um evento que já com marca, uma marca que não é só apenas de Sardual, é uma marca também já do nosso território. Não obstante todas as pessoas que se deslocam de vários cantos do mundo para virem participar no Sardual neste concurso, é oportunidade para que também as pessoas aqui em nosso redor possam vir assistir a alguns concertos também de alguma forma diferenciadores e que podem marcar a diferença naquilo que é a nossa singularidade também cultural. Portanto, este Encontro Internacional de Piano começa no dia 4, termina no dia 12, vai juntar também mais uma vez aqui também o nosso património, vai juntar a nossa filarmónica e, portanto, acho que mais do que um encontro dedicado apenas a este estilo musical, também é uma oportunidade para juntarmos aqui o nosso território também a este evento, e espero eu que seja mais um ano cheio de sucesso.
3: A edição 2026 apresenta números particularmente expressivos, cerca de 50 candidaturas ao Concurso Internacional de Piano, provenientes de 13 países, que testemunham o crescente reconhecimento internacional do evento e a sua capacidade de mobilização junto das novas gerações de músicos. Ao longo de 9 dias, o público terá acesso a uma programação diversificada que integra concertos, masterclasses, concursos, atividades multidisciplinares e momentos de partilha artística entre músicos consagrados e jovens talentos emergentes. O programa contará com a presença de intérpretes de renome internacional, consolidando assim o prestígio de uma iniciativa que ultrapassa largamente já as fronteiras do Concelho de Sardual e da região. A edição inaugural do Festival Literário Babel, em que a Fundação Livraria Lelo já investiu mais de 3 milhões de euros, arranca hoje no Porto, decorrendo até à próxima segunda-feira, com autores vencedores do Nobel da Literatura. A polaca Olga Togarczuk, Nobel da Literatura em 2018, é um dos destaques do evento, a par do artista Kai Guokiang, que assina um espetáculo artístico nos céus sobre o Rio Douro, além de outro Nobel da Literatura, este de 2025, o húngaro László Krasznahorkai. O evento arranca hoje, incluindo uma visita do Presidente da República, António José Seguro, e tem, ao início da tarde, a inauguração do Jardim do Pensamento, em Lessa do Balio, Matosinhos, com o filósofo Buing Xul An, seguindo-se a conferência de abertura pelas 21h30 de Alberto Manguel, no Teatro Municipal Rivoli. Portugal goleou o Uzbequistão por 5-0 na segunda jornada do Grupo K do Mundial de Futebol, num dia histórico para Cristiano Ronaldo, que se tornou o primeiro jogador da história a marcar em 6 mundiais e o melhor marcador luso em fases finais da competição, com 10 golos. Depois do empate a 1 golo diante da República Democrática do Congo na estreia, Portugal garantiu o triunfo com um bis de Cristiano Ronaldo aos 6 e aos 39 minutos, um golo de Nuno Mendes aos 17, um autogol do guarda-rede Leeds da Uzbek aos 60 e um tento de Rafael Leão aos 87 minutos. E a Colômbia garantiu um lugar nos 16avos de final ao vencer a República Democrática do Congo por 1-0 no fecho da segunda jornada do Grupo K em Zapopan, no México. Depois de já ter marcado por 3-1 ao Uzbequistão, Daniel Munhoz apontou aos 76 minutos o gol dos cafeteros, que se juntaram na fase eliminar ao México, Estados Unidos, Alemanha, França, Noruega e à campeã em título, a Argentina. Os colombianos lideram o agrupamento com 6 pontos contra 4 de Portugal, que defrontam na terceira jornada no sábado, enquanto a República Democrática do Congo conta com 1 e o estreante Uzbequistão continua a 0. E para já é tudo quanto a notícias. Continue connosco. Bom dia, boa quarta-feira.
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6: 11 minutos depois das 8. Olá, bom dia, seja bem-vindo à Antena Livre.
1: Agora estão 19 graus, uma informação da Meteo Brands.
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3: 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Bom dia, agora 14 minutos depois das 8.
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1: Segundo o Instituto Português do Mar e da Atmosfera, hoje vamos ter uma quarta-feira com períodos de céu nublado, apresentando-se temporariamente muito nublado na faixa costeira ocidental. Aguaceiros mais prováveis no interior e durante a tarde, podendo ser acompanhados de trovoada. O vento vai ser fraco a moderado, até 30 km/h, e as temperaturas máximas hoje vão rondar os 23 graus no Porto, 26 em Faro e Lisboa, 30 em Torres Novas e Vila de Rei, 31 em Coimbra, Santarém, Tomar e Barquinha, 32 em Constância, Entroncamento, Mação e Cerdoal e 33 graus em Abrantes.
2: Agora estão 19 graus, uma informação da Meteo Abrantes.
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0: Endless Road com os Time Bandits nesta manhã de quarta-feira. Olá, bom dia, seja muito bem-vindo. Chega agora a altura de, na edição da manhã, darmos uma vista de olhos aos principais títulos dos jornais de hoje com a Patrícia Seixas.
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2: Muito bom dia, vamos à habitual ronda pelos títulos dos jornais nesta quarta-feira, dia 24 de junho. Começamos pela Sábado, os maiores salários em Portugal. Dezenas de xeringonças pelo país, eleitos do Chega trocam apoio nas câmaras por tachos. Imigração inesperada no interior, os influencers de fora que vivem em aldeias portuguesas. Dom Luís, o rei que deu a praia ao povo e criou a moda dos banhos de mar. Nos diários, no Diário de Notícias, restauração pede apoios ao Estado para verão em modo de sobrevivência. Oscar Gaspar diz que falta de médicos e listas de espera existem tanto no SNS como no privado. PSU, tempo de residência de imigrantes separa Chega da AD. Negociações irão contradiz Vance e Trump sobre inspeções nucleares. Na capa do Correio da Manhã, a investigação da influencer pesca provas no Marquês. Ex-chefe de gabinete de Costa é o alvo. Vítor Scari é suspeito de tráfico de influências. Algoz Silves, idosa de 82 anos, morre desnutrida. Acima de 40 graus, Europa em alerta com calor extremo. Maia e Vila do Conde, gangue de polaco tentou assaltar outro padre. No Público, câmaras pedem ajuda urgente ao governo para salvar obras do PRR. População, famílias encolheram e cresceram para 4,1 milhões. Médio Oriente, esforço com combustíveis foi mais violento em Portugal. No Porto, diretores artísticos não vão ser reconduzidos. No Jornal de Notícias, São João, a festa que rima com rua. Porto e Gaia, nona ponte sobre o Douro para peões e ciclistas. Em Bragança, sobredotados com apoio do pré-escolar ao secundário. Literatura, Babel junta nomes maiores das letras, música e artes. Na imprensa económica, na capa do Negócios, preço médio das casas subiu 100 mil euros em 5 anos. Fisco explica regras do IVA a 6%, mas lei está de novo a ser mudada. Compra antecipada de energia dá descanso à aviação, metal e retalho. Simpor vai entrar no negócio das baterias. No Jornal Económico, Portugal cai 3 posições no PIB per capita europeu. Governo desafia privados a ajudar a resolver a crise na habitação. Nestlé gera 971 milhões para a economia nacional e 20 mil empregos. Brexit eliminou até 8% do PIB e ainda divide o Reino Unido. Na imprensa desportiva, na capa da bola, Portugal 5, Uzbequistão 0, vitória de mão cheia com bis do capitão. No Benfica, tudo apostos para o regresso. No Sporting, último assalto por Altimira. Futebol Clube do Porto, a equipa técnica reforçada, 2 velhos conhecidos de Farioli vindos do Ajax. No Record, Portugal 5, Uzbequistão 0, assim sim, confiança de volta com goleada e exibição de gala. Ronaldo Biza é o primeiro a marcar em 6 mundiais e soma 975 golos. Diz Martínez, soubemos controlar as emoções após semana difícil. Inglaterra seduz Sheldrup, Premier League é vontade antiga. No Sporting, Altimira em marcha, conversas com o Betis prosseguem. No Futebol Clube do Porto, Sade insiste em Ierenki. E na capa do jogo, Portugal 5, Uzbequistão 0. Agora sim, capitão Biza, Nuno Mendes e Rafael Leão ajudam a goleada que recupera o otimismo em volta da seleção nacional. Ronaldo é o primeiro a marcar em 6 mundiais. No Futebol Clube do Porto, Farioli ajusta a equipa técnica, treinador de guarda-redes e analista de vídeos chegam do Ajax. No Benfica, Sheldrup aquece mercado na Luz. No Sporting, Leão não desiste de Altimira. Em Braga, Bernardo Fontes assina até 2030.
1: Bom dia.
0: E faltam agora 23 minutos para as 9 da manhã. Bom dia, continuação de uma grande manhã, sempre ao som das boas músicas da sua rádio.
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4: Estamos a 18 minutos das 9 da manhã. Bom dia.
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6: Viva, bom dia, seja bem-vindo a mais uma edição do Legalmente Falando. Bom dia, Paulo.
7: Bom dia, João.
6: Leis e fiscalidade todas as semanas neste horário e nesta estação emissora. Vamos à pergunta de um ouvinte. Tenho um terreno em Abrantes urbano e loteado que vai ser doado ao meu filho. Futuramente, caso pretenda vender este terreno, este lote, e investir em novo lote para habitação própria ou investir na compra de habitação própria, ficará isento de mais-valias, desde que cumpridos os prazos estipulados por lei?
7: Bom dia aos nossos ouvintes. É uma questão importante, é uma questão muito, muito atual. Acontece com muita
6: regularidade. Há quem compre e guarde durante vários anos.
7: Exatamente.
6: Pronto. E só para enquadrar, eu não sei se é este o caso, mas enquadrando aqui, há quem compre, enfim, em devido tempo e depois fica à espera de valorizar ou de construir.
7: Para além da questão dos prazos, portanto, o prazo do reinvestimento pode ser o prazo de 36 meses depois da venda ou 24 meses antes da respectiva venda, mas esse é o que menos aqui conta, penso que esse é o que menos preocupa o nosso ouvinte. É importante termos presente as regras básicas que estão subjacentes à exclusão da tributação das mais-valias. Portanto, para não haver tributação em mais-valias, aquilo que é efetivamente vendido tem que ser já a habitação própria permanente. Portanto, se estamos a falar de um terreno que vai ser doado e que depois vai ser vendido, ainda que o reinvestimento venha a ser efetuado em habitação própria permanente, não estará excluído da tributação, uma vez que o que foi vendido não era habitação própria permanente. Portanto, a situação com o exemplo percebe-se bem. Eu tenho uma casa hoje em dia, por exemplo, que é a minha casa de férias. O que é que as pessoas faziam habitualmente? Para usufruírem da exclusão das mais-valias, mudavam o domicílio fiscal para essa casa e depois então vendiam para poderem dizer que venderam a habitação própria permanente. Hoje já nem isso é automaticamente possível. E porquê? Porque a lei foi alterada e para que isso aconteça é necessário que a habitação própria permanente tenha permanecido na titularidade durante o período de um ano. Ou seja, se eu mudar agora a minha habitação própria permanente para a minha casa de férias e para a vender sem ser tributada, tenho que esperar o prazo de um ano. Ou seja, eu tenho que provar que a casa que estou a vender foi a minha habitação própria permanente nos últimos 12 meses. Portanto, em resumo, no caso de se vender um terreno naturalmente que não é uma habitação própria permanente, portanto, ainda que o reinvestimento venha a ser efetuado em habitação própria permanente, não haverá exclusão da tributação, lamentavelmente, para o nosso ouvinte, neste caso concreto.
6: Fica a explicação, Paulo. Até de hoje, 8 dias. Bom dia.
7: Bom dia.
6: Daqui a uma semana voltamos com mais uma edição do Legalmente Falando. Até lá, fique bem.
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4: 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Estamos a caminho das 9, altura em que vamos ter notícias com a Patrícia Seixas. Fique atento para já. A música de Madonna nesta manhã de quarta-feira. Bom dia.

continuação de uma ótima manhã de quarta-feira. Hoje é dia 24 do mês de junho. Lembro agora as temperaturas máximas previstas para hoje, que são de 23 graus no Porto, 26 em Faro e Lisboa, 30 em Torres Novas e Vila de Rei, 31 em Coimbra, Santarém, Tomar e Vila Nova da Barquinha, 32 em Constância, Entroncamento, Mação e Sardual e 33 graus em Abrantes. Bom dia, boa quarta-feira, obrigado por estar com a Antena Livre.

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0: Estamos agora a 3 minutos das 9 da manhã.
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3: Muito bom dia. A Assembleia da República volta hoje a discutir a regionalização num debate agendado pelo PCP que propõe um referendo até julho de 2028 e eleições para os novos órgãos regionais nas autárquicas de 2029. Esta é a segunda vez este ano que o Parlamento debate a regionalização, depois de em abril ter discutido e rejeitado três projetos do LIVRE, Bloco de Esquerda e PAN. O PCP apresentou as suas iniciativas em abril, na semana desse debate, mas optou por discuti-las agora no agendamento próprio. Sobre essa escolha, a líder da bancada comunista disse que o partido pretende tratar estas questões com a profundidade que elas merecem e sublinhou que as restantes forças políticas podem contribuir com propostas. No entanto, até terça-feira tinham sido submetidas à discussão apenas as iniciativas do PCP. Um projeto de resolução que prevê a criação de um programa de trabalho para a regionalização e uma proposta de lei quadro das regiões administrativas. A votação das propostas em debate será feita logo após a discussão na mesma sessão plenária. Para Paula Santos, a líder parlamentar comunista, a resistência deste governo em avançar com a regionalização nesta legislatura é, diz, uma traição às populações e aos autarcas e é uma posição que atrasa o desenvolvimento regional e impede o aprofundamento da democracia e participação popular. Caso sejam aprovadas novas leis sobre a criação e o enquadramento das regiões administrativas, o PCP quer que as perguntas do referendo sejam aprovadas até ao fim de 2027 e que este se realize antes de julho de 2028. Em caso de uma resposta maioritária favorável à regionalização, o Parlamento, defende o PCP, deve permitir a eleição dos novos órgãos representativos regionais nas autárquicas de 2029. O Tribunal da Relação de Évora determinou ontem que a mãe das crianças francesas abandonadas na zona de Alcácer do Sal continue detida em Portugal, com o processo judicial em curso no Tribunal de Setúbal. A mulher francesa de 41 anos, que está em prisão preventiva, foi presente no Tribunal da Relação de Évora na sequência do mandato de detenção europeu de que é alvo por parte das autoridades de França, revelou o Ministério Público. Em comunicado publicado na página de internet da Procuradoria-Geral Regional de Évora, o Ministério Público explicou que a cidadã foi ouvida e consentiu na sua entrega ao Estado requerente, não renunciando ao princípio da especialidade. Na passada quinta-feira, o Tribunal da Relação de Évora tomou decisão idêntica no que respeita ao padrasto dos dois menores e companheiro desta mulher, um homem francês de 55 anos, que também se encontra em prisão preventiva em Portugal. De recordar que as duas crianças regressaram à França, à terra onde residiam, Colmar, no dia 29 de maio. A Câmara Municipal de Abrantes aprovou a concessão da futura creche municipal de Abrantes ao Colégio João de Deus, na sequência de um concurso público lançado pelo município. O anúncio foi feito pelo Presidente da Câmara, que destacou a importância do projeto para a comunidade local. Segundo Manuel Jorge Valamatos, o município está a trabalhar em articulação com a Segurança Social para garantir que a creche esteja plenamente operacional no arranque do ano letivo 2026-27. A nova infraestrutura terá capacidade para acolher cerca de 107 crianças, contribuindo para aumentar significativamente a oferta de vagas em creche no concelho. Além da resposta social às famílias, o projeto deverá criar mais 25 postos de trabalho, gerando também impacto positivo na economia local.
4: Hoje aprovámos aqui, digamos, a concessão do jardim da creche municipal ao Colégio João de Deus, que é na sequência de um concurso público que desencadeámos, e aquilo que estamos a trabalhar também com a Segurança Social é para que em setembro, no início do próximo ano letivo, esta creche possa estar em pleno funcionamento, dando resposta a 107 crianças e criando aqui, obviamente, mais de 25 postos de trabalho, importante para a economia e importante para a resposta às nossas famílias, sobretudo aos casais jovens que têm filhos e que encontrarão aqui um serviço público concessionado a um colégio privado, mas um colégio que tem uma história e que tem, digamos, uma grande experiência na área e acreditamos que vamos ter uma creche municipal em pleno funcionamento a partir do início do próximo ano letivo.
0: As inscrições abrem em breve.
4: Sim, essa parte, digamos, funcional e operacional estará sobre, digamos, a tutela, a égide do Colégio João de Deus, e acreditamos que em breve todos esses mecanismos de candidaturas, e nós iremos acompanhar naturalmente, atendendo que é obviamente uma creche municipal e que tem cumprido também aquilo que está no próprio contrato de concessão.
3: A gestão da creche ficará então a cargo do Colégio João de Deus. Caberá à entidade concessionária assegurar os procedimentos de admissão e candidaturas das crianças, processo que, como ouvimos, deverá ser anunciado em breve. De acordo com o município, as inscrições deverão abrir então nas próximas semanas, sendo que a Câmara acompanhará todo o processo para garantir o cumprimento das obrigações previstas no contrato de concessão e a qualidade do serviço prestado. O município de Sardoal vai proceder ao lançamento da empreitada da obra da Fonte da Estrada ainda durante esta semana. Pedro Rosa, o presidente da Câmara, deu conta dessa situação, bem como da informação junto da comunidade intermunicipal do Médio Tejo de uma possível revisão da ITI do Conselho para bolsas de mais habitação a custos acessíveis.
5: Bem, relativamente à questão da habitação na Fonte da Estrada, eu penso que estará por dias o lançamento do concurso para a empreitada. Portanto, penso que estará por dias, e quando digo dias, um ou dois dias, esse processo. Os serviços têm andado desdobrados em... os nossos serviços técnicos têm andado desdobrados em múltiplos trabalhos e... um bem-aja a eles também, porque o esforço tem sido tem sido imenso, mas estamos a tentar chegar com tudo a bom porto. Dar nota que, e ainda não consolidámos a revisão da ITI, mas já demos nota à comunidade intermunicipal daquilo que eram as nossas intenções em termos de habitação acessível, pós essa revisão. E, portanto, algumas oportunidades que ainda temos no Sardoal, onde podemos vir a ter bolsas de habitação acessível.
3: Empreitada de construção de habitação a custos acessíveis da Fonte da Estrada em Sardoal vai avançar. O município pondera então a criação de mais bolsas de habitação. Cerca de 50 concelhos dos distritos de Bragança, Vila Real, Guarda, Viseu, Castelo Branco, Santarém e Porto Alegre estão hoje em perigo máximo de incêndio rural, segundo o Instituto Português do Mar e da Atmosfera. Na região estão em perigo máximo de incêndio os concelhos de Sardoal, Mação e Gavião. Segundo o Instituto, o perigo de incêndio rural vai desagravar a partir de quinta-feira, com a maior parte do território em perigo reduzido. Por causa do tempo quente, o IPMA colocou sob aviso amarelo os distritos de Bragança, Guarda e Vila Real até às 18 horas de hoje. O IPMA colocou também os distritos do Porto, Vila Real, Viana do Castelo e Braga sob aviso amarelo entre as 21 horas de hoje e as 3 horas de quinta-feira, devido à previsão de condições favoráveis à ocorrência de trovoada, aguaceiros fortes e rajadas convectivas. O 14º dia do Mundial de Futebol 2026 marca hoje o arranque da terceira e última jornada da primeira fase, com 3 grupos a fecharem e 5 seleções a qualificarem-se para os 16avos de final. Depois de 2 jornadas, apenas 7 formações já carimbaram o lugar na fase eliminar: o México no grupo A, os Estados Unidos no D, a Alemanha no E, a França e a Noruega no grupo I, a campeã em título, a Argentina, no grupo J, e a Colômbia no grupo K, o grupo de Portugal. O primeiro agrupamento a fechar é o B, com os jogos Suíça-Canadá em Vancouver e Bósnia-Herzegovina-Catar em Seattle, a partir das 20 horas, horas de Portugal continental, e as 4 equipas na corrida pelo apuramento. Depois, a partir das 23 horas, resolve-se o grupo C, com o Brasil a defrontar a Escócia em Miami Gardens e Marrocos a medir forças com o eliminado Haiti em Atlanta. Os pentacampeões brasileiros e os marroquinos, quartos em 2022, necessitam apenas de 1 ponto, que também pode servir à Escócia, no caso caso de triunfo dos canarinhos, os africanos podem até perder com os caribenhos. No primeiro dia da terceira jornada, fecha com os embates do Grupo A, que já tem uma equipa apurada, e com a vitória no agrupamento garantida, o co-anfitrião México, que venceu os dois jogos. A partir das 2 da manhã, portanto já de quinta-feira, o México defronta a República Checa, num jogo marcado para a Cidade do México, e a África do Sul mede forças com a Coreia do Sul em Guadalupe. Os checos estão obrigados a vencer, tal como os sul-africanos, enquanto o empate chega à Coreia do Sul, desde que os mexicanos continuem invictos. Mais notícias daqui a uma hora. Continuo desse lado. Tenham um bom dia.
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9: Muito bom dia, são 9 horas e 10 minutos. Agora estão 20 graus.
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0: das 9, estamos juntos na Antena Livre e na edição da manhã até bem perto das 11, de segunda a sábado. Seja muito bem-vindo.
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1: Segundo o Instituto Português do Mar e da Atmosfera, hoje vamos ter uma quarta-feira com períodos de céu nublado, apresentando-se temporariamente muito nublado na faixa costeira ocidental. Aguaceiros mais prováveis no interior e durante a tarde, podendo ser acompanhados de trovoada. O vento vai ser fraco a moderado, até 30 km/h, e as temperaturas máximas hoje vão rondar os 23 graus no Porto, 26 em Faro e Lisboa, 30 em Torres Novas e Vila de Rei, 31 em Coimbra, Santarém, Tomar e Barquinha, 32 em Constância, Entroncamento, Mação e Cerdoal e 33 graus em Abrantes. Agora estão 20 graus.
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1: Continuação de uma ótima manhã de quarta-feira. Daqui a pouco temos o Daniel Vieira, que nos leva numa grande viagem no tempo para saber o que aconteceu no dia de hoje, há muitos anos atrás. Fique para ouvir, é já, daqui a pouco. Para já, em português, seguimos em frente com a música de Edmundo Inácio. Bom dia. Mano.

0: Vamos saber agora o que aconteceu no dia de hoje, mas há muitos anos atrás. Quem nos conta tudo é o Daniel Vieira, nesta quarta-feira, em mais uma edição de Os Dias da História.
1: Os Dias da História, um acontecimento histórico por cada um dos 365 dias do ano. Os Dias da História, uma compilação de Paulo Jorge de Sousa Pinto, com edição de Daniel Vieira. 24 de junho, 1622. Ataque holandês a Macau. Foi nesta data que uma armada neerlandesa iniciou um ataque direto a Macau com o bombardeamento dos baluartes e o desembarque de cerca de 800 soldados. Era uma poderosa armada de 16 navios que tinha partido de Batávia, atual Jakarta, com o objetivo de tomar a cidade para a VOC, a Companhia das Índias Orientais Neerlandesa. Os defensores eram cerca de 200, entre mosqueteiros, moradores da cidade e escravos. O momento decisivo ocorreu com a explosão dos barris de pólvora das forças invasoras quando marchavam em direção à cidade, o que causou pânico e desorganização. Os portugueses aproveitaram o momento para desferir um contra-ataque, forçando os inimigos a retirar. Desde a viragem do século, que as armadas holandesas competiam diretamente com a navegação e comércio dos portugueses na Ásia. Essa competição rapidamente se transformou em hostilidade e conflito aberto, com o assalto a armadas e fortalezas. A rota comercial mais importante explorada pelos portugueses era a ligação entre Macau e Nagasaki, no Japão, que permitia lucros fabulosos e despertava naturalmente o interesse dos inimigos. A VOC estava solidamente instalada em diversos pontos do Índico, mas faltava-lhe uma posição que permitisse o acesso direto aos mercados chineses. Em 1619, foi tomada a decisão de conquistar Macau, considerado um alvo fácil por a cidade não dispor de fortificações ou forças defensivas substanciais. O fracasso do assalto a Macau obrigou a VOC a alterar os seus planos, abandonando os projetos de fixação na costa chinesa. Os holandeses acabaram por se fixar nas Ilhas Pescadores e mais tarde em Taiwan. Macau não voltaria a ser atacada. Do lado português, a vitória foi celebrada com um enorme feito de armas, tanto mais que o Estado da Índia perdeu nesse mesmo ano a fortaleza de Hormuz. Um dos efeitos mais importantes do ataque de 1622 foi a integração definitiva de Macau na rede oficial de fortalezas portuguesas, com a aceitação de um governador por parte do Senado da cidade. 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
4: Muito bom dia, vamos à habitual ronda pelos títulos dos jornais nesta quarta-feira, dia 24 de junho. Começamos pela Sábado, os maiores salários em Portugal. Dezenas de xeringonças pelo país, eleitos do Chega trocam apoio nas câmaras por tachos. Imigração inesperada no interior, os influencers de fora que vivem em aldeias portuguesas. Dom Luís, o rei que deu a praia ao povo e criou a moda dos banhos de mar. Nos diários, no Diário de Notícias, restauração pede apoios ao Estado para verão em modo de sobrevivência. Oscar Gaspar diz que falta de médicos e listas de espera existem tanto no SNS como no privado. PSU, tempo de residência de imigrantes separa Chega da AD. Negociações irão contradiz Vance e Trump sobre inspeções nucleares. Na capa do Correio da Manhã, a investigação da influencer pesca provas no Marquês. Ex-chefe de gabinete de Costa é o alvo. Vítor Scari é suspeito de tráfico de influências. Algoz Silves, idosa de 82 anos, morre desnutrida. Acima de 40 graus, Europa em alerta com calor extremo. Maia e Vila do Conde, gangue de polaco tentou assaltar outro padre. No Público, câmaras pedem ajuda urgente ao governo para salvar obras do PRR. População, famílias encolheram e cresceram para 4,1 milhões. Médio Oriente, esforço com combustíveis foi mais violento em Portugal. No Porto, diretores artísticos não vão ser reconduzidos. No Jornal de Notícias, São João, a festa que rima com rua, por Porto e Gaia, nona ponte sobre o Douro para peões e ciclistas. Em Bragança, sobredotados com apoio do pré-escolar ao secundário. Literatura, Babel junta nomes maiores das letras, música e artes. Na imprensa económica, na capa do Negócios, preço médio das casas subiu 100 mil euros em 5 anos. Fisco explica regras do IVA a 6%, mas lei está de novo a ser mudada. Compra antecipada de energia dá descanso à aviação, metal e retalho. Simpor vai entrar no negócio das baterias. No Jornal Económico, Portugal cai 3 posições no PIB per capita europeu. Governo desafia privados a ajudar a resolver a crise na habitação. Nestlé gera 971 milhões para a economia nacional e 20 mil empregos. Brexit eliminou até 8% do PIB e ainda divide o Reino Unido. Na imprensa desportiva, na capa da bola, Portugal 5, Uzbequistão 0, vitória de mão cheia com bis do capitão. No Benfica, tudo a postos para o regresso. No Sporting, último assalto por Altimira. Futebol Clube do Porto, a equipa técnica reforçada, 2 velhos conhecidos de Farioli vindos do Ajax. No Record, Portugal 5, Uzbequistão 0, assim sim, confiança de volta com goleada e exibição de gala. Ronaldo Biza é o primeiro a marcar em 6 mundiais e soma 975 golos. Diz Martínez, soubemos controlar as emoções após semana difícil. Inglaterra seduz Sheldrup, Premier League é vontade antiga. No Sporting, Altimira em marcha, conversas com o Betis prosseguem. No Futebol Clube do Porto, Sad insiste em Ierenki. E na capa do jogo, Portugal 5, Uzbequistão 0. Agora sim, capitão Biza, Nuno Mendes e Rafael Leão ajudam a goleada que recupera o otimismo em volta da seleção nacional. Ronaldo é o primeiro a marcar em 6 mundiais. No Futebol Clube do Porto, Farioli ajusta a equipa técnica, treinador de guarda-redes e analista de vídeo chegam do Ajax. No Benfica, Sheldrup aquece mercado na Luz. No Sporting, Leão não desiste de Altimira. Em Braga, Bernardo Fontes assina até 2030.
0: Faltam 22 minutos para as 10 da manhã. Bom dia.
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5: Estamos agora a 14 minutos das 10 da manhã.
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6: Continuação de uma ótima manhã de quarta-feira. Hoje é dia 24 do mês de junho. Lembro agora as temperaturas máximas previstas para hoje, que são de 23 graus no Porto, 26 em Faro e Lisboa, 30 em Torres Novas e Vila de Rei, 31 em Coimbra, Santarém, Tomar e Vila Nova da Barquinha, 32 em Constância, Entroncamento, Mação e Sardual e 33 graus em Abrantes. Bom dia, boa quarta-feira. Obrigado por estar com a Antena Livre.
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3: Muito bom dia. PSD e CDS entregaram alterações à proposta do Governo que cria a prestação social única, a PSU, estabelecendo um período mínimo de 2 anos de residência legal entre as condições de acesso requeridas a cidadãos extracomunitários. Esta é uma das principais alterações apresentadas pelo PSD e CDS à proposta de autorização legislativa do Governo e que no plano político se destina a aproximar posições em relação às exigências do Chega. Nas condições gerais de acesso à PSU, PSD e CDS propõem que na proposta do Governo passe a estar previsto um período mínimo de residência legal e efetiva em território nacional de 2 anos para nacionais de Estados que não integrem a União Europeia ou o Espaço Económico Europeu. Um requisito que se aplica também a cidadãos de países que não tenham celebrado acordo de livre circulação com a União Europeia. A seguir, porém, ressalva-se que se poderá aplicar um prazo inferior ou a atribuição de proteção transitória quando o tal se revela indispensável à proteção de crianças, grávidas, pessoas com deficiência ou incapacidade, vítimas de violência doméstica ou de tráfico de seres humanos ou à garantia dos meios necessários a uma existência condigna. Momentos antes de ser conhecida esta alteração apresentada pelas bancadas dos partidos que suportam o Governo, o presidente do Chega, André Ventura, ameaçou rejeitar a proposta de criação da PSU se o Governo não aceitar condicionar o acesso a apoios para os imigrantes sem descontos.
4: Eu quero deixar isto claro. Se querem que qualquer pessoa que chegue a Portugal, qualquer pessoa, possa receber subsídios da segurança social sem contribuir, não contarão connosco. Porque este é um princípio erradíssimo do país. O de que damos subsídios a toda a gente que chegam cá, que nunca cá estiveram, não sabem dizer uma palavra de português, mas vêm cá receber. Isto está errado.
5: Nesse caso, o Chega votará contra.
4: Nesse caso, o Chega não estará ao lado desta proposta e vetará esta proposta. É preciso deixar isto muito claro. Este é um erro daqueles que pagamos um preço caro nos próximos anos. Se o país quer continuar a receber pessoas de fora, de qualquer maneira, dando-lhes subsídios sem nunca terem contribuído com nada, e isto é um princípio errado, esse é que vai levar à falência da Segurança Social. Não é abaixar a idade da reforma.
3: O Chega tem exigido 5 anos de período mínimo contributivo por parte dos imigrantes, porém na semana passada o Ministro da Presidência, António Leitão Amaro, afastou esse prazo de 5 anos exigido pelo Chega, mas admitiu aumentar o período temporal exigido aos imigrantes para terem acesso à PSU. No passado dia 18, a proposta do Governo que visa autorizar o Executivo a criar a PSU baixou à especialidade sem votação na Generalidade, com os votos contra de Bloco de Esquerda, PCP e do ex-líder do PS, Pedro Nuno Santos. A empresa Gás da Terra defendeu a localização da unidade de biometano projetada para a Árgia, em Torres Novas, garantindo que os impactos ambientais estão avaliados e controlados, apesar da contestação de moradores e da oposição manifestada pela autarquia. A melhor forma de responder à contestação não é desvalorizar receios, mas explicar o projeto, apresentar os dados técnicos disponíveis e reforçar mecanismos de diálogo e transparência, afirmou a fonte oficial da empresa, promotora do investimento. O projeto em consulta pública no âmbito do licenciamento único ambiental tem motivado críticas de moradores da Árgia, na União de Freguesias de Olaia e Passo, que alertam para impactos nos odores, qualidade do ar, tráfego pesado, recursos hídricos e qualidade de vida. Também o presidente da Câmara de Torres Novas já manifestou reservas quanto à localização, considerando que o Conselho não tem aptidão para acolher uma unidade desta natureza naquele local. A Gás da Terra sustenta, contudo, que a unidade foi estudada desde o final de 2023, numa fase preliminar ligada à rede de gás da estação da Ceiceira, tendo o desenvolvimento formal avançado no último trimestre de 2024, após contactos com o município e a contratualização de terrenos. A empresa refere ainda que foram analisadas alternativas em Torres Novas e em concelhos vizinhos, como Tomar e Vila Nova da Barquinha, tendo a localização atual sido considerada a mais adequada face à proximidade de matérias-primas, acesso ligação à rede de gás e viabilidade técnica e económica. Segundo a promotora, a unidade permitirá valorizar estrumes, chorumes e resíduos agrícolas num raio de 20 a 30 quilómetros, numa lógica de economia circular e produção de energia renovável. Entre os dias 4 e 12 de julho, o Sardual volta a transformar-se num dos mais relevantes centros de criação, formação e fruição musical do país, com a realização da 11ª edição do Encontro Internacional de Piano. Muito mais do que um festival, este é hoje um projeto cultural de referência nacional e internacional que, ao longo da última década, tem vindo a afirmar o concelho como um território de excelência artística, capaz de atrair alguns dos mais destacados intérpretes e pedagogos do panorama pianístico mundial. Pedro Rosa, o Presidente da Câmara de Sardual, deu conta da importância do evento no concelho.
0: No próximo dia 4 vamos dar início ao nosso Encontro Internacional de Piano. Sintam-se todos convidados, vai ser uma semana dedicada a este instrumento, que este Encontro Internacional de Piano é um evento que já com marca, uma marca que não é só apenas de Sardual, é uma marca também já do nosso território. Não obstante todas as pessoas que se deslocam de vários cantos do mundo para virem participar no Sardual neste concurso, portanto, é a oportunidade para que também as pessoas aqui em nosso redor possam vir assistir a alguns concertos também de alguma forma diferenciadores e que podem marcar a diferença naquilo que é a nossa singularidade também cultural. Portanto, este Encontro Internacional de Piano começa no dia 4, termina no dia 12, vai juntar também mais uma vez aqui também o nosso património, vai juntar a nossa filarmónica e portanto acho que mais do que um encontro dedicado apenas a este estilo musical, também é uma oportunidade para juntarmos aqui o nosso território também a este evento, e espero eu que seja mais um ano cheio de sucesso.
3: A edição 2026 apresenta números particularmente expressivos, cerca de 50 candidaturas ao Concurso Internacional de Piano, provenientes de 13 países, que testemunham o crescente reconhecimento internacional do evento e a sua capacidade de mobilização junto das novas gerações de músicos. Ao longo de 9 dias, o público terá acesso a uma programação diversificada que integra concertos, masterclasses, concursos, atividades multidisciplinares e momentos de partilha artística entre músicos consagrados e jovens talentos emergentes. O programa contará com a presença de intérpretes de renome internacional, consolidando assim o prestígio de uma iniciativa que ultrapassa largamente já as fronteiras do Concelho de Sardual e da região. A edição inaugural do Festival Literário Babel, em que a Fundação Livraria Lelo já investiu mais de 3 milhões de euros, arranca hoje no Porto, decorrendo até à próxima segunda-feira, com autores vencedores do Nobel da Literatura. A polaca Olga Togarczuk, Nobel da Literatura em 2018, é um dos destaques do evento, a par do artista Kai Guokiang, que assina um espetáculo artístico nos céus sobre o Rio Douro, além de outro Nobel da Literatura, este de 2025, o húngaro László Krasznahorkai. O evento arranca hoje, incluindo uma visita do Presidente da República, António José Seguro, e tem ao início da tarde a inauguração do Jardim do Pensamento, em Lessa do Bali, o Matosinhos, com o filósofo Buing Chul An, seguindo-se a conferência de abertura pelas 21h30 de Alberto Manguel, no Teatro Municipal Rivoli. Portugal goleou o Uzbequistão por 5-0 na segunda jornada do Grupo K do Mundial de Futebol, num dia histórico para Cristiano Ronaldo, que se tornou o primeiro jogador da história a marcar em 6 mundiais e o melhor marcador luso em fases finais da competição, com 10 golos. Depois do empate a 1 golo diante da República Democrática do Congo na estreia, Portugal garantiu o triunfo com um bis de Cristiano Ronaldo aos 6 e aos 39 minutos, um golo de Nuno Mendes aos 17, um autogolo do guarda-rede da Uzbek aos 60 e um tento de Rafael Leão aos 87 minutos. E a Colômbia garantiu um lugar nos 16avos de final ao vencer a República Democrática do Congo por 1-0 no fecho da segunda jornada do Grupo K em Zapopan, no México. Depois de já ter marcado por 3-1 ao Uzbequistão, Daniel Munhoz apontou aos 76 minutos o gol dos cafeteros, que se juntaram na fase eliminar ao México, Estados Unidos, Alemanha, França, Noruega e à campeã em título, a Argentina. Os colombianos lideram o agrupamento com 6 pontos contra 4 de Portugal, que defrontam na terceira jornada no sábado, enquanto a República Democrática do Congo conta com 1 e o estreante Uzbequistão continua a 0. E para já é tudo quanto a notícias. Continue connosco. Bom dia, boa quarta-feira.
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1: Já estamos com 10 horas e 12 minutos. Nesta altura os termómetros marcam 22 graus, uma informação oferecida pela Meteo Brandes.
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1: Agora 13 minutos depois das 10. Bom dia.
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1: Segundo o Instituto Português do Mar e da Atmosfera, hoje vamos ter uma quarta-feira com períodos de céu nublado, apresentando-se temporariamente muito nublado na faixa costeira ocidental. Aguaceiros mais prováveis no interior e durante a tarde, podendo ser acompanhados de trovoada. O vento vai ser fraco a moderado, até 30 km/h, e as temperaturas máximas hoje vão rondar os 23 graus no Porto, 26 em Faro e Lisboa, 30 em Torres Novas e Vila de Rei, 31 em Coimbra, Santarém, Tomar e Barquinha, 32 em Constância, Entroncamento, Mação e Cerdoal e 33 graus em Abrantes.

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1: Nesta altura, os termómetros marcam 22 graus. 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

0: Escalema com Sara Correia na Antena Livre nesta manhã de quarta-feira, que eu espero esteja a ser bem agradável para si. Espero que esteja tudo bem, boa viagem, bom trabalho, onde quer que esteja com a sua rádio. Continuação de uma ótima manhã de quarta-feira, hoje é dia 24 do mês de junho. Lembro agora as temperaturas máximas previstas para hoje, que são de 23 graus no Porto, 26 em Faro e Lisboa, 30 em Torres Novas e Vila de Rei, 31 em Coimbra, Santarém, Tomar e Vila Nova da Barquinha, 32 em Constância, Entroncamento, Mação e Sardual e 33 graus em Abrantes. Bom dia, boa quarta-feira, obrigado por estar com a Antena Livre. Agora damos uma volta aos principais títulos dos jornais diários de hoje com a Patrícia Seixas.
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2: Muito bom dia, vamos à habitual ronda pelos títulos dos jornais nesta quarta-feira, dia 24 de junho. Começamos pela sábado, os maiores salários em Portugal. Dezenas de xeringonças pelo país, eleitos do Chega trocam apoio nas câmaras por tachos. Imigração inesperada no interior, os influencers de fora que vivem em aldeias portuguesas. Dom Luís, o rei que deu a praia ao povo e criou a moda dos banhos de mar. Nos diários, no Diário de Notícias, restauração pede apoios ao Estado para verão em modo de sobrevivência. Oscar Gaspar diz que falta de médicos e listas de espera existem tanto no SNS como no privado. PSU, tempo de residência de imigrantes separa Chega da AD. Negociações irão contradiz Vance e Trump sobre inspeções nucleares. Na capa do Correio da Manhã, a investigação da influencer pesca provas no Marquês. Ex-chefe de gabinete de Costa é o alvo. Vítor Scari é suspeito de tráfico de influências. Algoz Silves, idosa de 82 anos, morre desnutrida. Acima de 40 graus, Europa em alerta com calor extremo. Maia e Vila do Conde, gangue de polaco tentou assaltar outro padre. No público, câmaras pedem ajuda urgente ao governo para salvar obras do PRR. População, famílias encolheram e cresceram para 4,1 milhões. Médio Oriente, esforço com combustíveis foi mais violento em Portugal. No Porto, diretores artísticos não vão ser reconduzidos. No Jornal de Notícias, São João, a festa que rima com rua. Porto e Gaia, nona ponte sobre o Douro para peões e ciclistas. Em Bragança, sobredotados com apoio do pré-escolar ao secundário. Literatura, Babel junta nomes maiores das letras, música e artes. Na imprensa económica, na capa do Negócios, preço médio das casas subiu 100 mil euros em 5 anos. Fisco explica regras do IVA a 6%, mas lei está de novo a ser mudada. Compra antecipada de energia dá descanso à aviação, metal e retalho. Simpor vai entrar no negócio das baterias. No Jornal Económico, Portugal cai 3 posições no PIB per capita europeu. Governo desafia privados a ajudar a resolver a crise na habitação. Nestlé gera 971 milhões para a economia nacional e 20 mil empregos. Brexit eliminou até 8% do PIB e ainda divide o Reino Unido. Na imprensa desportiva, na capa da bola, Portugal 5, Uzbequistão 0, vitória de mão cheia com bis do capitão. No Benfica, tudo apostos para o regresso. No Sporting, último assalto por Altimira. Futebol Clube do Porto, a equipa técnica reforçada, 2 velhos conhecidos de Farioli vindos do Ajax. No Record, Portugal 5, Uzbequistão 0, assim sim, confiança de volta com goleada e exibição de gala. Ronaldo Biza é o primeiro a marcar em 6 mundiais e soma 975 golos. Diz Martínez, soubemos controlar as emoções após semana difícil. Inglaterra seduz Sheldrup, Premier League é vontade antiga. No Sporting, Altimira em marcha, conversas com o Betis prosseguem. No Futebol Clube do Porto, Sade insiste em Ierenki. E na capa do jogo, Portugal 5, Uzbequistão 0. Agora sim, capitão Biza, Nuno Mendes e Rafael Leão ajudam a goleada que recupera o otimismo em volta da seleção nacional. Ronaldo é o primeiro a marcar em 6 mundiais. No Futebol Clube do Porto, Farioli ajusta a equipa técnica, treinador de guarda-redes e analista de vídeos chegam do Ajax. No Benfica, Sheldrup aquece mercado na Luz. No Sporting, Leão não desiste de Altimira. Em Braga, Bernardo Fontes assina até 2030.
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0: Só já faltam 24 minutos para as 11. Bom dia.
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4: Muito bom dia, só já faltam 17 minutos para as 11 da manhã.
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6: Saudações a todos os consumidores que acompanham mais uma rubrica em parceria com a Deco Centro, aqui na sua rádio. As contas da casa incluem serviços públicos essenciais, como a água, a eletricidade, o gás, as telecomunicações, o saneamento e os resíduos. 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Para ser um consumidor de serviços públicos essenciais esclarecidos e controlar os seus gastos, a DECO deixa-lhe então algumas dicas de poupança. No que diz respeito à energia, é importante terem atenção ao peso da fatura no orçamento. Controle as leituras reais, evitando estimativas, escolha a tarifa certa, seja simples ou bi-horária, verifique também a potência contratada e evite serviços adicionais desnecessários. Pode mudar de comercializador sem custos e de forma simples e também terem atenção que existe a tarifa social de energia, que é atribuída automaticamente a famílias vulneráveis. No que diz respeito ao gás natural, o consumo varia ao longo do ano e influencia o valor a pagar. Deve confirmar o seu escalão, verificar leituras regularmente e adotar hábitos mais eficientes. Por exemplo, uma dica de poupança: use o micro-ondas para reaquecer alimentos e a chaleira elétrica para ferver água. No que diz respeito à água, é importante termos cuidado com o desperdício. Desde logo, terem atenção que o valor depende do consumo, escalões e tarifas do seu município. A fatura inclui água, saneamento e resíduos. Quanto mais consumir, mais vai pagar. Deve então preferir duches, fechar as torneiras e evitar descargas necessárias sempre que possível. Há tarifas sociais e familiares e deve informar-se também junto do seu município. No que diz respeito às telecomunicações, pequenas alterações podem ajudar a poupar muito no valor da fatura. Deve confirmar a mensalidade, os extras, os descontos e a fidelização. No que diz respeito à mudança de operador, comunique-se sempre por escrito. Em casos como desemprego, pode suspender ou terminar o contrato sem penalização. Conhecer os seus direitos enquanto consumidor de bens e serviços é o primeiro passo para ser um cidadão mais ativo, interventivo e participativo. Caso precise contactar a DECO Centro, já sabe, os contactos habituais 239-841-074 ou então o endereço eletrónico deco.centro@deco.pt. 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
4: 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Bom dia, estamos a caminho das 11, altura em que vamos ter informação com a Patrícia Seixas. Para já, tempo de ouvir Bárbara Bandeira. É surpreendente como recuperou este tema de Amália Rodrigues, chama-se Rapariga e tem também a voz da Amália Rodrigues. Se ainda não ouviu, então surpreenda-se agora.

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3: Muito bom dia. A Assembleia da República volta hoje a discutir a regionalização num debate agendado pelo PCP que propõe um referendo até julho de 2028 e eleições para os novos órgãos regionais nas autárquicas de 2029. Esta é a segunda vez este ano que o Parlamento debate a regionalização, depois de em abril ter discutido e rejeitado três projetos do LIVRE, Bloco de Esquerda e PAN. O PCP apresentou as suas iniciativas em abril, na semana desse debate, mas optou por discuti-las agora no agendamento próprio. Sobre essa escolha, a líder da bancada comunista disse que o partido pretende tratar estas questões com a profundidade que elas merecem e sublinhou que as restantes forças políticas podem contribuir com propostas. No entanto, até terça-feira tinham sido submetidas à discussão apenas as iniciativas do PCP. Um projeto de resolução que prevê a criação de um programa de trabalho para a regionalização e uma proposta de lei-quadro das regiões administrativas. A votação das propostas em debate será feita logo após a discussão na mesma sessão plenária. Para Paula Santos, a líder parlamentar comunista, a resistência deste governo a avançar com a regionalização nesta legislatura é, diz, uma traição às populações e aos autarcas e é uma posição que atrasa o desenvolvimento regional e impede o aprofundamento da democracia e participação popular. Caso sejam aprovadas novas leis sobre a criação e o enquadramento das regiões administrativas, o PCP quer que as perguntas do referendo sejam aprovadas até ao fim em 2027 e que este se realize antes de julho de 2028. Em caso de uma resposta maioritária favorável à regionalização, o Parlamento, defende o PCP, deve permitir a eleição dos novos órgãos representativos regionais nas autárquicas de 2029. O Tribunal da Relação de Évora determinou ontem que a mãe das crianças francesas abandonadas na zona de Alcácer do Sal continue detida em Portugal, com o processo judicial em curso no Tribunal de Setúbal. A mulher francesa de 41 anos, que está em prisão preventiva, foi presente no Tribunal da Relação de Évora na sequência do mandato de detenção europeu de que é alvo por parte das autoridades de França, revelou o Ministério Público. Em comunicado publicado na página de internet da Procuradoria-Geral Regional de Évora, o Ministério Público explicou que a cidadã foi ouvida e consentiu na sua entrega ao Estado requerente, não renunciando ao princípio da especialidade. Na passada quinta-feira, o Tribunal da Relação de Évora tomou decisão idêntica no que respeita ao padrasto dos dois menores e companheiro desta mulher, um homem francês de 55 anos, que também se encontra em prisão preventiva em Portugal. De recordar que as duas crianças regressaram à França, à terra onde residiam, Colmar, no dia 29 de maio. A Câmara Municipal de Abrantes aprovou a concessão da futura creche municipal de Abrantes ao Colégio João de Deus, na sequência de um concurso público lançado pelo município. O anúncio foi feito pelo Presidente da Câmara, que destacou a importância do projeto para a comunidade local. Segundo Manuel Jorge Valamatos, o município está a trabalhar em articulação com a Segurança Social para garantir que a creche esteja plenamente operacional no arranque do ano letivo 2026-27. A nova infraestrutura terá capacidade para acolher cerca de 107 crianças, contribuindo para aumentar significativamente a oferta de vagas em creche no concelho. Além da resposta social às famílias, o projeto deverá criar mais 25 postos de trabalho, gerando também impacto positivo na economia local.
4: Hoje aprovámos aqui, digamos, a concessão do jardim da creche municipal ao Colégio João de Deus, que é na sequência de um concurso público que desencadeámos, e aquilo que estamos a trabalhar também com a Segurança Social é para que em setembro, no início do próximo ano letivo, esta creche possa estar em pleno funcionamento, dando resposta a 107 crianças e criando aqui, obviamente, mais de 25 postos de trabalho, importante para a economia e importante para a resposta às nossas famílias, sobretudo aos casais jovens que têm filhos e que encontrarão aqui um serviço público concessionado a um colégio privado, mas um colégio que tem uma história e que tem, digamos, um grande... uma grande experiência na área e acreditamos que vamos ter uma creche municipal em pleno funcionamento a partir do início do próximo ano letivo.
0: As inscrições abrem em breve.
4: Sim, essa parte, digamos, funcional e operacional estará sobre, digamos, a tutela, a égide do Colégio João de Deus, e acreditamos que em breve todos esses mecanismos de candidaturas, e nós iremos acompanhar naturalmente, atendendo que é obviamente uma creche municipal e que tem cumprido também aquilo que está no próprio contrato de concessão.
3: A gestão da creche ficará então a cargo do Colégio João de Deus. Caberá à entidade concessionária assegurar os procedimentos de admissão e candidaturas das crianças, processo que, como ouvimos, deverá ser anunciado em breve. De acordo com o município, as inscrições deverão abrir então nas próximas semanas, sendo que a Câmara acompanhará todo o processo para garantir o cumprimento das obrigações previstas no contrato de concessão e a qualidade do serviço prestado. O município de Sardoal vai proceder ao lançamento da empreitada da obra da Fonte da Estrada ainda durante esta semana. Pedro Rosa, o presidente da Câmara, deu conta dessa situação, bem como da informação junto da comunidade intermunicipal do Médio Tejo de uma possível revisão da ITI do concelho para bolsas de mais habitação a custos acessíveis.
5: Bem, relativamente à questão da habitação na Fonte da Estrada, eu penso que estará por dias o lançamento do concurso para a empreitada. Portanto, penso que estará por dias, e quando digo dias, um ou dois dias, esse processo. Os serviços têm andado desdobrados em... os nossos serviços técnicos têm andado desdobrados em múltiplos trabalhos e... um bem-haja a eles também, porque o esforço tem sido também tem sido imenso, mas estamos a tentar chegar com tudo a bom porto. Dar nota que, e ainda não assinámos ou não consolidámos a revisão da ITI, mas já demos nota à comunidade intermunicipal daquilo que eram as nossas intenções em termos de habitação acessível, pós essa revisão. E, portanto, algumas oportunidades que ainda temos no Sardoal, onde podemos vir a ter bolsas de habitação acessível.
3: Empreitada de construção de habitação a custos acessíveis da Fonte da Estrada em Sardoal vai avançar. O município pondera então a criação de mais bolsas de habitação. Cerca de 50 concelhos dos distritos de Bragança, Vila Real, Guarda, Viseu, Castelo Branco, Santarém e Porto Alegre estão hoje em perigo máximo de incêndio rural, segundo o Instituto Português do Mar e da Atmosfera. Na região estão em perigo máximo de incêndio os concelhos de Sardoal, Mação e Gavião. Segundo o Instituto, o perigo de incêndio rural vai desagravar a partir de quinta-feira, com a maior parte do território em perigo reduzido. Por causa do tempo quente, o IPMA colocou sob aviso amarelo os distritos de Bragança, Guarda e Vila Real até às 18 horas de hoje. O IPMA colocou também os distritos do Porto, Vila Real, Viana do Castelo e Braga sob aviso amarelo entre as 21 horas de hoje e as 3 horas de quinta-feira, devido à previsão de condições favoráveis à ocorrência de trovoada, aguaceiros fortes e rajadas convectivas. O 14º dia do Mundial de Futebol 2026 marca hoje o arranque da terceira e última jornada da primeira fase, com 3 grupos a fecharem e 5 seleções a qualificarem-se para os 16avos de final. Depois de 2 jornadas, apenas 7 formações já carimbaram o lugar na fase eliminar: o México no grupo A, os Estados Unidos no D, a Alemanha no E, a França e a Noruega no grupo I, a campeã em título, a Argentina, no grupo J, e a Colômbia no grupo K, o grupo de Portugal. O primeiro agrupamento a fechar é o B, com os jogos Suíça-Canadá em Vancouver e Bósnia-Herzegovina-Catar em Seattle, a partir das 20 horas, horas de Portugal continental, e as 4 equipas na corrida pelo apuramento. Depois, a partir das 23 horas, resolve-se o grupo C, com o Brasil a defrontar a Escócia em Miami Gardens e Marrocos a medir forças com o eliminado Haiti em Atlanta. Os pentacampeões brasileiros e os marroquinos, quartos em 2022, necessitam apenas de 1 ponto, que também pode servir à Escócia, no caso caso de triunfo dos canarinhos, os africanos podem até perder com os caribenhos. No primeiro dia da terceira jornada, fecha com os embates do Grupo A, que já tem uma equipa apurada, e com a vitória no agrupamento garantida, o confitrião México, que venceu os dois jogos. A partir das 2 da manhã, portanto já de quinta-feira, o México defronta a República Checa, num jogo marcado para a Cidade do México, e a África do Sul mede forças com a Coreia do Sul em Guadalupe. Os checos estão obrigados a vencer, tal como os sul-africanos, enquanto o empate chega à Coreia do Sul, desde que os mexicanos continuem invictos. Mais notícias daqui a uma hora. Continuo desse lado. Tenham um bom dia.
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10: São 11 horas e 9 minutos.
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10: Já estamos com 23 graus.
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0: Muito bom dia, com a Antena Livre passam agora 13 minutos das 11.
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0: Eu, por mim, acho que não há nada melhor do que acabar cada manhã a ouvir grandes recordações. E é isso mesmo que acontece aqui, na Antena Livre, de segunda à sexta-feira, entre as 11 da manhã e o meio-dia. Meu nome é Helena Gomes e desejo-lhe uma grande quarta-feira.

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Até ao meio-dia, viaje connosco. E por falar em viagem, obrigada pela boleia que dá à Antena Livre. 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

0: está na hora de ir embora por hoje. É sempre um gosto estar aqui consigo a partilhar estas grandes músicas. Eu sou Lena Gomes e desejo-lhe um grande dia.
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0: Muito boa tarde. Douglas Valley reviu procedimentos após a empresa ser acusada de esconder laboratório de droga. Colégio João de Deus é quem vai gerir creche municipal de Abrantes. Em Sardual, tudo pronto para mais um encontro internacional de piano e empreitada de construção de habitação a preços acessíveis vai ser lançada ainda esta semana. Estes são temas em destaque na edição que começa agora.
1: Informação com a jornalista Patrícia Seixas.

0: e CDS entregaram alterações à proposta do governo que cria a prestação social única, a PSU, estabelecendo um período mínimo de 2 anos de residência legal entre as condições de acesso requeridas a cidadãos extracomunitários. Esta é uma das principais alterações apresentadas pelo PSD e CDS à proposta de autorização legislativa do governo e que no plano político se destina a aproximar posições em relação às exigências do Chega. Nas condições gerais de acesso à PSU, PSD e CDS propõem que na proposta do governo passe a estar previsto um período mínimo de residência legal e efetiva em território nacional de 2 anos para nacionais de Estados que não integrem a União Europeia ou o Espaço Económico Europeu, um requisito que se aplica também a cidadãos de países que não tenham celebrado acordo de livre circulação com a União Europeia. A seguir, porém, ressalva-se que se poderá aplicar um prazo inferior ou a atribuição de proteção transitória quando o tal se revele indispensável à proteção de crianças, grávidas, pessoas com deficiência ou incapacidade, vítimas de violência doméstica ou de tráfico de seres humanos ou à garantia dos meios necessários a uma existência condigna. Momentos antes de ser conhecida esta alteração, apresentada pelas bancadas dos partidos que suportam o governo, o presidente do Chega, André Ventura, ameaçou rejeitar a proposta de criação da PSU se o governo não aceitar condicionar o acesso a apoios para os imigrantes sem descontos.
1: Eu quero deixar isto claro. Se querem que qualquer pessoa que chegue a Portugal, qualquer pessoa, possa receber subsídios da segurança social sem contribuir, não contarão connosco. Porque este é um princípio erradíssimo do país. O de que damos subsídios a toda a gente que chegam cá, que nunca cá estiveram, não sabem dizer uma palavra de português, mas vêm cá receber. Isto está errado.
2: Nesse caso o Chega votará contra.
1: Nesse caso o Chega não estará ao lado desta proposta e vetará esta proposta. É preciso deixar isto muito claro. Este é um erro daqueles que pagamos um preço caro nos próximos anos. Se o país quer continuar a receber pessoas de fora, de qualquer maneira, dando-lhes subsídios sem nunca terem contribuído com nada, e isto é um princípio errado, esse é que vai levar à falência da Segurança Social. Não é abaixar a idade da reforma.
0: O Chega tem exigido 5 anos de período mínimo contributivo por parte dos imigrantes, porém, na semana passada, o ministro da Presidência, António Leitão Amaro, afastou esse prazo de 5 anos exigido pelo Chega, mas admitiu aumentar o período temporal exigido aos imigrantes para ter acesso à PSU. No passado dia 18, a proposta do governo que visa autorizar o Executivo a criar a PSU baixou à especialidade sem votação na Generalidade, com os votos contra do Bloco de Esquerda, PCP e do ex-líder do PS, Pedro Nuno Santos. A direção do Tagus Vala e o Parque de Ciência e Tecnologia de Abrantes garantiu que não existiam indícios que permitissem suspeitar das alegadas atividades ilícitas atribuídas à empresa Polifarmec, visada numa recente acusação do Ministério Público relacionada com uma alegada rede internacional de tráfico de droga e branqueamento de capitais. O assunto foi debatido na reunião de Câmara de Abrantes esta terça-feira, onde o presidente da autarquia e da direção do Tagus Vala, Emanuel Jorge Vala Matos, prestou esclarecimentos sobre a presença da empresa no Parque Tecnológico e sobre as diligências realizadas pelas autoridades. De acordo com a informação transmitida pelo diretor executivo do Tagus Vala, Pedro Saraiva, a empresa cumpriu os procedimentos normais de admissão e apresentou a documentação necessária para a instalação num espaço de aceleração empresarial. Em agosto de 2023, a Polícia Judiciária realizou diligências nas instalações da empresa. Segundo Manuel Jorge Vala Matos, os equipamentos destinados à produção de polímeros chegaram a estar instalados no Parque Tecnológico durante cerca de 9 meses, mas, ao que tudo indica, a atividade industrial nunca chegou a iniciar-se em pleno.
3: A empresa Polifarchemi instalou-se no Tagus Vala em setembro de 2022, apresentando um projeto industrial na área da produção de polímeros destinados ao setor aeronáutico e aeroespacial, atividade compatível com a missão e os objetivos do Parque de Ciência e Tecnologia. A instalação da empresa ocorreu através dos procedimentos normais de acolhimento empresarial, tendo sido apresentada a documentação necessária para esse efeito. A empresa ficou instalada num edifício destinado ao acelerador de empresas, sendo responsável pela sua atividade e pelo cumprimento das obrigações legais inerentes ao seu funcionamento. Segundo a informação prestada pelo diretor executivo, durante o período em que a empresa esteve instalada no Parque de Ciência e Tecnologia, não existiram indícios ou circunstâncias que permitissem suspeitar da existência de atividades ilícitas, agora descritas na acusação do Ministério Público. Em agosto de 2023, as autoridades competentes realizaram diligências nas instalações ocupadas por esta empresa. A Tagus Vale colaborou com todos os esclarecimentos que lhe foram solicitados e cumpriu integralmente as orientações transmitidas no âmbito da investigação em curso. Importa referir que apenas com a divulgação agora pública da acusação foi possível conhecer a dimensão e o enquadramento global dos factos investigados. E esse enquadramento é relevante. Não estamos perante uma situação simples, evidente ou facilmente detectável por uma entidade de acolhimento empresarial. Segundo a informação tornada pública, estamos perante uma alegada rede criminosa internacional dotada de elevados recursos financeiros, capacidade logística, sofisticação operacional e uma estrutura construída precisamente para aparentar legalidade e ocultar a verdadeira natureza das suas atividades. A própria acusação refere à utilização de empresas, documentação, certificações, operações internacionais e mecanismos de ocultação que permitiram à organização desenvolver a sua atividade durante vários anos em vários países. É importante recordar que a Tagus Vale é um parque de ciência e tecnologia vocacionado para acolher empresas, apoiar a inovação e promover o desenvolvimento económico. Não é uma entidade de investigação criminal, não exerce funções inspectivas, nem dispõe dos poderes legalmente atribuídos às autoridades competentes para fiscalizar cadeias internacionais de importação e exportação ou investigar a autenticidade da documentação apresentada pelos operadores económicos. A informação tornada pública não aponta qualquer responsabilidade ao Parque de Ciência e Tecnologia, nem, obviamente, ao município de Abrantes. Ainda assim, entendemos que todas as situações devem constituir oportunidades de melhoria. Por esse motivo, a Tagus Vale procedeu à revisão do modelo de admissão de empresas aos espaços de aceleração empresarial, passando a adotar mecanismos concursais para a atribuição deste espaço e reforçar os procedimentos de avaliação dos projetos candidatados.
0: Durante a reunião, o vereador João Morgado manifestou preocupação com o caso, mas considerou que a situação não resulta necessariamente de falhas específicas do Tagus Vale. O eleito explicou que procurou recolher informações junto de outros centros de inovação e incubação empresarial, concluindo que os mecanismos atualmente existentes não permitem um controle permanente sobre a atividade desenvolvida pelas empresas instaladas. Ainda assim, João Morgado defendeu que o episódio deve servir para retirar ensinamentos e reforçar mecanismos de prevenção, questionando a direção do Parque Tecnológico sobre as medidas que poderão ser adotadas para dificultar a instalação de organizações criminosas sob a aparência de projetos empresariais legítimos.
2: E falar agora também do Tagus Vale, o Sr. Presidente leu aqui e acho que bem este esclarecimento do Diretor Executivo do Tagus Vale, e por aquilo que eu fui-me apercebendo, porque como é óbvio, esta notícia deixou-nos a todos um pouco preocupados, e eu fui tentar perceber também com outros centros de inovação e de incubação de empresas como é que isto pode acontecer, e aquilo que eu percebi é que de facto isto aconteceu ao Tagus Vale, mas podia ter acontecido em qualquer outra parte, porque os centros de incubação de empresas naquele ponto em que estava o Tagus Vale não estão lá constantemente a fiscalizar o que é que as empresas estão a fazer, porque também se quer dar alguma liberdade para que elas possam dali voar para fora, porque o objetivo é as empresas estarem numa incubadora e depois poderem sair e aí mais à frente depois noutro fórum podemos falar sobre isso, que é, se é esse o propósito do Tagus Vale. Mas dizer que o Sr. Presidente da Câmara Municipal é o Presidente da Direção do Tagus Vale e que queríamos perceber quando é que soube desta situação. Se soube na comunicação social também, como muitos de nós percebemos que estava em sigilo por causa do Ministério Público, mas quando é que o senhor soube e que diligências ou que lições vamos tirar desta situação para prevenir que estas situações não aconteçam? Porque se, aquilo que eu disse, as regras como elas estão, de um modo geral no país, permitem que isto aconteça, permitem que aconteça no sentido que não dão mecanismos a quem está à frente destes centros, possa estar constantemente a fiscalizar, mas o que é que nós com isto vamos aprender e vamos melhorar no Tagus Vale para que estas situações não sejam tão fáceis para estas grandes cadeias de tráfico de droga possam implementar-se no nosso parque de ciência e tecnologia?
0: Face ao caso, a direção do Parque de Ciência e Tecnologia, segundo a informação do Presidente da Câmara, já reviu alterações aos procedimentos de admissão de empresas. Segundo o esclarecimento apresentado na reunião camarária, o Tagus Valley passou a adotar mecanismos concursais para a atribuição de espaços de aceleração empresarial e reforçou os critérios de avaliação dos projetos candidatos.
3: Eu fui informado pelo diretor executivo da presença da Polícia Judiciária em 2023. O diretor executivo do Parque de Ciência e Tecnologia prestou todos os esclarecimentos à Polícia Judiciária e, na altura, aquilo que foi dito foi: isto é sigilo completo. Eu nunca conheci empresa nenhuma. Nunca falei com a Polícia Judiciária, nunca falei com o Ministério Público, nem eu, nem nenhum dos membros da direção do Parque de Ciência e Tecnologia. Isto é uma questão, digamos, de funcionamento. E só soube isto em 2023, foi quando eu soube da presença da Polícia Judiciária no Parque de Ciência e Tecnologia. Nunca mais soubemos de nada, nem de nós, nem do diretor executivo. Deixa-me só terminar.
4: Sabia qualquer?
3: Diga.
4: Ou só sabia da sua presença aí só?
3: Como? Desculpe.
4: Só soube?
3: Só soube, exatamente.
4: Da sua presença, mas não.
3: Só soube que a Polícia Judiciária estava e que havia, como é que se diz, desconfiança dos produtos que estavam a ser utilizados por uma empresa que não estava a incubar. Porque a empresa não estava a incubar no Parque de Ciência e Tecnologia, porque há uma diferença muito significativa entre estar a incubar e estar no acelerador de empresas. Porque as empresas que estão a incubar, os nossos técnicos, todos os dias, de uma forma geral, estão em permanente contato com os processos de científicos. Porque incubação é uma coisa, porque incubar é uma coisa, porque a incubação pressupõe o acompanhamento técnico do... Outra coisa é acelerador de empresas, e no acelerador de empresas ninguém tem contacto com os procedimentos. E aquilo que sabemos é que todo o equipamento estava ali, tiveram cerca de 9 meses ali, julgo que nem chegaram a produzir nada, e não tenho certeza disso, mas acho que não chegaram a produzir nada, e tinham ali os equipamentos, era para o tal fabrico dos tais polímeros. É aquilo que eu sei, nunca tive contacto nenhum e fui surpreendido pelas notícias da comunicação social sobre, digamos, aquilo que foi a intervenção também do Ministério Público.
0: Ainda segundo o Presidente da Câmara de Abrantes, a acusação do Ministério Público não atribui qualquer responsabilidade ao Parque de Ciência e Tecnologia nem ao município de Abrantes. Apesar disso, a administração considera que o caso deve servir como oportunidade para reforçar procedimentos internos e aperfeiçoar os mecanismos de seleção e acompanhamento dos projetos empresariais instalados no Parque Tecnológico. O município de Sardual vai proceder ao lançamento da empreitada da obra da Fonte da Estrada de construção de habitação a custos acessíveis ainda durante esta semana. Pedro Rosa, o Presidente da Câmara, deu conta desta situação.

0: Estará por dias, e quando digo dias, um ou dois dias, esse processo. Os serviços têm andado desdobrados em, os nossos serviços técnicos têm andado desdobrados em múltiplos trabalhos, e um bem-haja a eles também, porque o esforço tem sido também tem sido imenso, mas estamos a tentar chegar com tudo a bom porto. Dar nota que e ainda não assinámos ou não consolidámos a revisão da ITI, mas já demos nota à comunidade intermunicipal daquilo que eram as nossas intenções em termos de habitação acessível pós essa revisão. E, portanto, algumas oportunidades que ainda temos no Sardual, onde podemos vir a ter bolsas de habitação acessível.
1: Empreitada de construção de habitação a custos acessíveis da Fonte da Estrada em Sardual vai avançar. O município pondera então a criação de mais bolsas de habitação. A empresa Gás da Terra defendeu a localização da unidade de biometano projetado para a Árgia, em Torres Novas, garantindo que os impactos ambientais estão avaliados e controlados, apesar da contestação de moradores e da oposição manifestada pela autarquia. A melhor forma de responder à contestação não é desvalorizar receios, mas explicar o projeto, apresentar os dados técnicos disponíveis e reforçar mecanismos de diálogo e transparência, afirmou a fonte oficial da empresa promotora do investimento. O projeto em consulta pública no âmbito do licenciamento único ambiental tem motivado críticas de moradores de Árgia, na União de Freguesias de Olé e Passo, que alertam para impactos nos odores, qualidade do ar, tráfego pesado, recursos hídricos e qualidade de vida. Também o presidente da Câmara de Torres Novas já manifestou reservas quanto à localização, considerando que o Conselho não tem aptidão para acolher uma unidade desta natureza naquele local. A Gás da Terra sustenta, contudo, que a unidade foi estudada desde o final de 2023, numa fase preliminar ligada à rede de gás da estação de Aceiceira, tendo o desenvolvimento formal avançado no último trimestre de 2024, após contactos com o município e a contratualização de terrenos. A empresa refere ainda que foram analisadas alternativas em Torres Novas e em concelhos vizinhos, como Tomar e Vila Nova da Barquinha, tendo a localização atual sido considerada a mais adequada, face à proximidade de matérias-primas, acessos, ligação à rede de gás e viabilidade técnica e económica. Segundo a promotora, a unidade permitirá valorizar estrumes, churumes e resíduos agrícolas num raio de 20 a 30 quilómetros, numa lógica de economia circular e produção de energia renovável. A Câmara Municipal de Abrantes aprovou a concessão da futura creche municipal ao Colégio João de Deus, na sequência de um concurso público lançado pelo município. O anúncio foi feito pelo presidente da Câmara Municipal, que destacou a importância do projeto para a comunidade local. Segundo Manuel Jorge Valamatos, o município está a trabalhar em articulação com a Segurança Social para garantir que a creche esteja plenamente operacional no arranque do ano letivo 2026-27. A nova infraestrutura terá capacidade para acolher cerca de 107 crianças, contribuindo para aumentar significativamente a oferta de vagas em creche no concelho. Além da resposta social às famílias, o projeto deverá criar mais de 25 postos de trabalho, gerando também impacto positivo na economia local.
2: Hoje aprovámos aqui, digamos, a concessão do jardim da creche municipal ao Colégio João de Deus, que é na sequência de um concurso público que desencadeámos, e aquilo que estamos a trabalhar também com a Segurança Social é para que em setembro, no início do próximo ano letivo, esta creche possa estar em pleno funcionamento, dando resposta a 107 crianças e criando aqui, obviamente, mais de 25 postos de trabalho, importante para a economia e importante para a resposta às nossas famílias, sobretudo aos casais jovens que têm filhos e que encontrarão aqui um serviço público concessionado a um colégio privado, mas um colégio que tem uma história e que tem, digamos, uma grande experiência na área, e acreditamos que vamos ter uma creche municipal em pleno funcionamento a partir do início do próximo ano letivo.
3: As inscrições abrem em breve.
2: Sim, essa parte, digamos, funcional e operacional estará sobre, digamos, a tutela, a égide do Colégio João de Deus, e acreditamos que em breve todos esses mecanismos de candidaturas, e nós iremos acompanhar naturalmente, atendendo que é obviamente uma creche municipal e que tem cumprido também aquilo que está no próprio contrato de concessão.

0: A gestão da creche municipal ficará então a cargo do Colégio João de Deus. Caberá à entidade concessionária assegurar os procedimentos de admissão e candidatura das crianças, processo que deverá ser anunciado em breve. De acordo com o município de Abrantes, as inscrições deverão abrir nas próximas semanas, sendo que a Câmara acompanhará todo o processo para garantir o cumprimento das obrigações previstas no contrato de concessão e a qualidade do serviço prestado. Entre os dias 4 e 12 de julho, o Sardual volta a transformar-se num dos mais relevantes centros de criação, formação e fruição musical do país, com a realização da 11ª edição do Encontro Internacional de Piano. Muito mais do que um festival, este é hoje um projeto cultural de referência nacional e internacional que ao longo da última década tem vindo a afirmar o Conselho como um território de excelência artística, capaz de atrair alguns dos mais destacados intérpretes e pedagogos do panorama pianístico mundial. Pedro Rosa, o Presidente da Câmara de Sardual, deu conta da importância do evento no Conselho.
1: No próximo dia 4 vamos dar início ao nosso Encontro Internacional de Piano. Sintam-se todos convidados, vai ser uma semana dedicada a este instrumento, que este Encontro Internacional de Piano é um evento que já com marca, uma marca que não é só apenas de Sardual, é uma marca também já do nosso território. Não obstante todas as pessoas que se deslocam de vários cantos do mundo para virem participar ao Sardual, no Sardual, neste concurso, portanto, é a oportunidade para que também as pessoas aqui em nosso redor possam vir assistir a alguns concertos também de alguma forma diferenciadores e que podem marcar a diferença naquilo que é a nossa singularidade também cultural. Portanto, este Encontro Internacional de Piano começa no dia 4, termina no dia 12, vai juntar também mais uma vez aqui também o nosso património, vai juntar a nossa filarmónica e portanto acho que mais do que um encontro dedicado apenas a este estilo musical, também é uma oportunidade para juntarmos aqui o nosso território também a este evento, e espero eu que seja mais um ano cheio de sucesso.
0: A edição de 2026 do Encontro Internacional de Piano de Sardual apresenta números particularmente expressivos, cerca de 50 candidaturas ao concurso internacional de piano provenientes de 13 países, que testemunham o crescente reconhecimento internacional do evento e a sua capacidade de mobilização junto das novas gerações de músicos. Ao longo de 9 dias, o público terá acesso a uma programação diversificada que integra concertos, masterclasses, concursos, atividades multidisciplinares e momentos de partilha artística entre músicos consagrados e jovens talentos emergentes. O programa contará com a presença de intérpretes de renome internacional, consolidando o prestígio de uma iniciativa que ultrapassa largamente as fronteiras do Conselho de Sardual e mesmo da região. Portugal goleou o Uzbequistão por 5-0 na segunda jornada do Grupo K do Mundial de Futebol, num dia histórico para Cristiano Ronaldo, que se tornou o primeiro jogador da história a marcar em 6 Mundiais e o melhor marcador luso em fases finais da competição com 10 golos. Depois do empate a uma bola diante da República Democrática do Congo na estreia, Portugal garantiu o triunfo com um bis de Cristiano Ronaldo aos 6 e aos 39 minutos, um golo de Nuno Mendes aos 17, autogolo do guarda-redes uzbek aos 60 e um tento de Rafael Leão aos 87. Já a Colômbia garantiu um lugar nos 16avos de final ao vencer a República Democrática do Congo por 1-0 no fecho da segunda jornada do Grupo K em Zapopan, no México. Depois de já ter marcado nos 3-1 ao Uzbequistão, Daniel Munhoz apontou aos 76 minutos o golo dos cafeteros, que se juntaram na fase a eliminar ao México, Estados Unidos, Alemanha, França, Noruega e à campeã em título, a Argentina. Os colombianos lideram o agrupamento com 6 pontos contra 4 de Portugal, que defrontam na terceira jornada, sábado, em Portugal Continental já no domingo, enquanto a República Democrática do Congo conta com 1 ponto e o estreante Uzbequistão continua a 0. O 14º dia do Mundial de Futebol marca hoje o arranque da terceira e última jornada da primeira fase, com 3 grupos a fecharem e 5 seleções a qualificarem-se para os 16º de final. Depois de 2 jornadas, apenas 7 formações, como já disse, já carimbaram um lugar na fase eliminar: o México no grupo A, os Estados Unidos no grupo D, a Alemanha no E, a França e a Noruega no grupo I, a Argentina no grupo J e a Colômbia no grupo K. O primeiro agrupamento a fechar é o B, com os jogos Suíça, Canadá em Vancouver e Bósnia-Herzegovina, Qatar em Seattle, a partir das 20 horas em Portugal continental, e com as 4 equipas na corrida pelo apuramento. Depois, a partir das 23 horas, resolve-se o grupo C, com o Brasil a defrontar a Escócia em Miami Gardens e Marrocos a medir forças com o eliminado Haiti em Atlanta. Os pentacampeões brasileiros e os marroquinos, que foram quartos em 2022, necessitam apenas de um ponto, que também pode servir à Escócia no caso de triunfo dos canarinhos. Os africanos podem até perder com os caribenhos. O primeiro dia da terceira jornada fecha com os embates do grupo A, que já tem uma equipa apurada, e com a vitória no agrupamento garantida, o co-anfitrião México, que venceu os 2 jogos. A partir das 2 da manhã, já desta quinta-feira, o México defronta a República Checa num jogo marcado para a Cidade do México, e a África do Sul mede forças com a Coreia do Sul em Guadalupe. Os checos estão obrigados a vencer, tal como os sul-africanos, enquanto o empate chega à Coreia do Sul, desde que os mexicanos continuem invictos. Cerca de 50 concelhos dos distritos de Bragança, Vila Real, Guarda, Viseu, Castelo Branco, Santarém e Porto Alegre estão hoje em perigo máximo de incêndio rural, segundo o Instituto Português do Mar e da Atmosfera. Na região estão em perigo máximo de incêndio os concelhos de Sardoal, Mação e Gavião. Segundo o Instituto, o perigo de incêndio rural vai desagravar a partir de amanhã, com a maior parte do território em perigo reduzido. Por causa do tempo quente, o IPMA colocou sob aviso amarelo os distritos de Bragança, Guarda e Vila Real até às 18 horas de hoje. 7 distritos do continente estão hoje e amanhã sob aviso amarelo, mas devido à previsão de ocorrência de trovoadas, aguaceiros fortes e rajadas convectivas, segundo o IPMA. Os distritos de Viseu, Aveiro e Coimbra vão estar sob aviso amarelo entre as 15 horas de hoje e as 0 horas de amanhã, e Porto, Vila Real, Viana do Castelo e Braga entre as 21 horas de hoje e as 6 horas de quinta-feira. Vamos ao tempo para hoje. Períodos de céu muito nublado, apresentando-se geralmente muito nublado na faixa costeira ocidental. Aguaceiros dispersos a partir da tarde, podendo ser localmente fortes, de granizo e acompanhados de trovoada, mais prováveis no litoral norte e centro a partir do fim da tarde. Vento fraco a moderado, sendo por vezes forte nas terras altas. Neblina ou nevoeiro no litoral oeste, podendo persistir até meio da tarde na faixa costeira. Há também uma descida da temperatura. Máxima de 23 graus no Porto, 26 em Lisboa e Faro, 31 em Coimbra, Santarém e Vila de Rei, 32 graus em Entrocamento, Barquinho e Mação, 33 em Sardoal, 34 em Constância, Abrantes e Gavião, 35 em Ponte de Sor. Quanto à informação, é tudo. Continuo na companhia da Antena Livre. Tenham uma muito boa tarde.
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8: E assim vai acontecendo a sua hora de almoço ao som da Antena Livre. Seja muito bem-vindo.

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0: E como sempre, à hora de almoço, aqui estou a dar-lhe todas as músicas como você gosta, até às 2 da tarde. O meu nome é Anabela Maia e esta é a Antena Livre, de Abrantes para todo o mundo. Seja muito bem-vindo. 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
0: Olá, boa tarde. 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

0: casados.
1: Olá, muito boa tarde e, se for o seu caso, bom almoço. Obrigado por estar com a Antena Livre. Até às 14, por aqui passam todas as suas músicas preferidas.
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1: 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Muito boa tarde.

0: muito boa tarde. E se for o seu caso, bom trabalho. Obrigado por estar por aí desse lado.
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6: O termómetro da Antena Livre diz que estão neste momento 31 graus lá fora.
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8: 14 horas mais 3 minutos. Boa tarde.
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0: E por aqui passa a melhor música todas as tardes comigo, Carlos Aparício. Seja muito bem-vindo.
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0: Agora o relógio já marca 25 minutos depois das 2 da tarde.
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0: Olá, boa tarde. Esta é a Antena Livre e estamos agora a 20 minutos da hora certa.
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0: Antena Livre, a rádio como você gosta. Muito boa tarde. Faltam agora 4 minutos para as 3. Até já.
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9: O termómetro da Antena Livre diz que estão neste momento 31 graus lá fora.
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9: 15 horas, mais um minuto. Boa tarde.
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0: Quarta-feira, 22 minutos depois das 3, está a Antena Livre a emitir Dia Brandes para todo o mundo. Espero que esteja a passar connosco uma ótima semana.
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0: 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Muito boa tarde. Passam agora 25 minutos das 3.
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0: Espero que esta sua tarde esteja a ser bem agradável ao som das músicas da rádio como você gosta. Faltam agora 18 minutos para as 4 da tarde.
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0: Estamos apenas a 14 minutos das 4 da tarde. Espero que esteja a passar uma excelente quarta-feira com a sua rádio.

0: Daqui a 2 minutos vão ser 4 da tarde. Eu sou o Carlos Aparício e digo-lhe agora até já.
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1: Já a seguir, como sempre a esta hora, aqui na Antena Livre, vamos ter notícias com os jornalistas da redação da Mediaon.
2: Informação com a jornalista Patrícia Seixas.
3: Muito boa tarde. A Câmara Municipal de Abrantes aprovou a concessão da futura creche municipal de Abrantes ao Colégio João de Deus, na sequência de um concurso público lançado pelo município. O anúncio foi feito pelo Presidente da Câmara, que destacou a importância do projeto para a comunidade local. Segundo Manuel Jorge Valamatos, o município está a trabalhar em articulação com a Segurança Social para garantir que a creche esteja plenamente operacional no arranque do ano letivo 2026-27. A nova infraestrutura terá capacidade para acolher cerca de 107 crianças, contribuindo para aumentar significativamente a oferta de vagas em creche no concelho. Além da resposta social às famílias, o projeto deverá criar mais 25 postos de trabalho, gerando também impacto positivo na economia local.
4: Hoje aprovámos aqui, digamos, a concessão do jardim da creche municipal ao Colégio João de Deus, que é na sequência de um concurso público que desencadeámos, e aquilo que estamos a trabalhar também com a Segurança Social é para que em setembro, no início do próximo ano letivo, esta creche possa estar em pleno funcionamento, dando resposta a 107 crianças e criando aqui obviamente mais de 25 postos de trabalho, importante para a economia e importante para a resposta às nossas famílias, sobretudo aos casais jovens que têm filhos e que encontrarão aqui um serviço público concessionado a um colégio privado, mas um colégio que tem uma história e que tem, digamos, uma grande experiência na área, e acreditamos que vamos ter uma creche municipal em pleno funcionamento a partir do início do próximo ano letivo.
5: As inscrições abrem em breve.
4: Sim, essa parte, digamos, funcional e operacional estará sobre, digamos, a tutela, a égide do Colégio João de Deus, e acreditamos que em breve todos esses mecanismos de candidaturas, e nós iremos acompanhar naturalmente, atendendo que é obviamente uma creche municipal e que te tem cumprido também aquilo que está no próprio contrato de concessão.
3: A gestão da creche ficará então a cargo do Colégio João de Deus. Caberá à entidade concessionária assegurar os procedimentos de admissão e candidaturas das crianças, processo que, como ouvimos, deverá ser anunciado em breve. De acordo com o município, as inscrições deverão abrir então nas próximas semanas, sendo que a Câmara acompanhará todo o processo para garantir o cumprimento das obrigações previstas no contrato de concessão e a qualidade do serviço prestado. O município de Sardoal vai proceder ao lançamento da empreitada da obra da Fonte da Estrada ainda durante esta semana. Pedro Rosa, o presidente da Câmara, deu conta dessa situação, bem como da informação junto da comunidade intermunicipal do Médio Tejo de uma possível revisão da ITI do concelho para bolsas de mais habitação a custos acessíveis.
6: Bem, relativamente à questão da habitação na Fonte da Estrada, eu penso que estará por dias o lançamento do concurso para a empreitada. Portanto, penso que estará por dias, e quando digo dias, um ou dois dias, esse processo. Os serviços têm andado desdobrados os nossos serviços técnicos têm andado desdobrados em múltiplos trabalhos, e um bem-haja a eles também, porque o esforço tem sido também tem sido imenso, mas estamos a tentar chegar com tudo a bom porto. Dar nota que, e ainda não consolidámos a revisão da ITI, mas já demos nota à comunidade intermunicipal daquilo que eram as nossas intenções em termos de habitação acessível pós essa revisão. E, portanto, algumas oportunidades que ainda temos no Sardoal, onde podemos vir a ter bolsas de habitação acessível.
3: Empreitada de construção de habitação a custos acessíveis da Fonte da Estrada em Sardoal vai avançar. O município pondera então a criação de mais bolsas de habitação. Cerca de 50 concelhos dos distritos de Bragança, Vila Real, Guarda, Viseu, Castelo Branco, Santarém e Porto Alegre estão hoje em perigo máximo de incêndio rural, segundo o Instituto Português do Mar e da Atmosfera. Na região estão em perigo máximo de incêndio os concelhos de Sardual, Mação e Gavião. Segundo o Instituto, o perigo de incêndio rural vai desagravar a partir de quinta-feira, com a maior parte do território em perigo reduzido. Por causa do tempo quente, o IPMA colocou sob aviso amarelo os distritos de Bragança, Guarda e Vila Real até às 18 horas de hoje. O IPMA colocou também os distritos do Porto, Vila Real, Viana do Castelo e Braga sob aviso amarelo entre as 21 horas de hoje e as 3 horas de quinta-feira, devido à previsão de condições favoráveis à ocorrência de trovoada, aguaceiros fortes e rajadas convectivas. Entre os dias 4 e 12 de julho, o Sardual volta a transformar-se num dos mais relevantes centros de criação, formação e fruição musical do país, com a realização da 11ª edição do Encontro Internacional de Piano. Muito mais do que um festival, este é hoje um projeto cultural de referência nacional e internacional que, ao longo da última década, tem vindo a afirmar o concelho como um território de excelência artística, capaz de atrair alguns dos mais destacados intérpretes e pedagogos do panorama pianístico mundial. Pedro Rosa, o Presidente da Câmara de Sardual, deu conta da importância do evento no concelho.
6: No próximo dia 4 vamos dar início ao nosso Encontro Internacional de Piano. Sintam-se todos convidados. Vai ser uma semana dedicada a este instrumento. Que este Encontro Internacional de Piano é um evento que já com marca, uma marca que não é só apenas de Sardual, é uma marca também já do nosso território. Não obstante todas as pessoas que se deslocam de vários cantos do mundo para virem participar no Sardual neste concurso, portanto, é oportunidade para que também as pessoas aqui em nosso redor possam vir assistir a alguns concertos também de alguma forma diferenciadores e que podem marcar a diferença naquilo que é a nossa singularidade também cultural. Portanto, este Encontro Internacional de Piano começa no dia 4, termina no dia 12, vai juntar também mais uma vez aqui também o nosso património, vai juntar a nossa filarmónica e portanto acho que mais do que um encontro dedicado apenas a este estilo musical, também é uma oportunidade para juntarmos aqui o nosso território também a este evento, e espero eu que seja mais um ano cheio de sucesso.
3: A edição 2026 apresenta números particularmente expressivos, cerca de 50 candidaturas ao concurso internacional de piano, provenientes de 13 países, que testemunham o crescente reconhecimento internacional do evento e a sua capacidade de mobilização junto das novas gerações de músicos. Ao longo de 9 dias, o público terá acesso a uma programação diversificada que integra concertos, masterclasses, concursos, atividades multidisciplinares e momentos de partilha artística entre músicos consagrados e jovens talentos emergentes. O programa contará com a presença de intérpretes de renome internacional, consolidando assim o prestígio de uma iniciativa que ultrapassa largamente já as fronteiras do Concelho de Sardual e da região. O 14º dia do Mundial de Futebol 2026 marca hoje o arranque da terceira e última jornada da primeira fase, com 3 grupos a fecharem e 5 seleções a qualificarem-se para os 16avos de final. Depois de 2 jornadas, apenas 7 formações já carimbaram o lugar na fase eliminar: o México no grupo A, os Estados Unidos no D, a Alemanha no E, a França e a Noruega no grupo I, a campeã em título, a Argentina no grupo J e a Colômbia no grupo K, o grupo de Portugal. O primeiro agrupamento a fechar é o B, com os jogos Suíça-Canadá em Vancouver e Bósnia-Herzegovina-Catar em Seattle, a partir das 20 horas, horas de Portugal continental, e as 4 equipas na corrida pelo apuramento. Depois, a partir das 23 horas, resolve-se o grupo C, com o Brasil a defrontar a Escócia em Miami Gardens e Marrocos a medir forças com o eliminado Haiti em Atlanta. Os pentacampeões brasileiros e os marroquinos, quartos em 2022, necessitam apenas de 1 ponto, que também pode servir à Escócia, no caso caso de triunfo dos canarinhos, os africanos podem até perder com os caribenhos. No primeiro dia da terceira jornada, fecha com os embates do Grupo A, que já tem uma equipa apurada, e com a vitória no agrupamento garantida, o anfitrião México, que venceu os dois jogos. A partir das 2 da manhã, portanto já de quinta-feira, o México defronta a República Checa, num jogo marcado para a Cidade do México, e a África do Sul mede forças com a Coreia do Sul em Guadalupe. Os checos estão obrigados a vencer, tal como os sul-africanos, enquanto o empate chega à Coreia do Sul, desde que os mexicanos continuem invictos. E é tudo quanto a notícias. Continuo desse lado, fico na nossa companhia. Desejo-lhe uma muito boa tarde.
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16: E neste momento lá fora estão 30 graus.
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16: 13 minutos depois das 4, muito boa tarde com a sua rádio. Eu sou o Carlos Aparício e fico por cá ainda até às 5 da tarde.
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0: 4 horas, 25 minutos, quarta-feira. Boa tarde.
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0: Vamos saber o que prevê o Instituto Português do Mar e da Atmosfera no que diz respeito à meteorologia. Para quinta-feira, dia 25 de junho, as previsões são de períodos de céu muito nublado, aguaceiros mais prováveis no norte e centro, diminuindo de frequência a partir da tarde. Vento fraco a moderado até 30 km/h de sudoeste, superando moderado a forte até 40 km/h, isto nas terras altas do norte e centro e, em especial, durante a tarde. Prevê-se também descida da temperatura, em especial no interior norte e centro. As temperaturas máximas previstas são então de 22 graus para o Porto, 24 para Faro, 25 para Lisboa e Vila de Rei, 26 para Coimbra, Mação e Sardual, 27 para Abrantes, Constância, Tomar, Torres Novas e Vila Nova da Barquinha e 28 graus de temperatura máxima esperam-se para Santarém e também para o Entroncamento.
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0: 19 minutos para as 5. Boa tarde. Excelente quarta-feira com a rádio como você gosta.
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2: Quinze minutos para as cinco. Boa tarde.

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1: Saudações a todos os consumidores que acompanham mais uma rubrica em parceria com a Deco Centro aqui na sua rádio. As contas da casa incluem serviços públicos essenciais como a água, a eletricidade, o gás, as telecomunicações, o saneamento e os resíduos. Saber ler as faturas e reduzir consumos ajuda a evitar erros, a poupar dinheiro e a defender os seus direitos no dia a dia. Estes serviços têm regras específicas de proteção ao consumidor. A DECO, através do seu projeto Tudo a que Tens Direito, quer garantir que todos os cidadãos recebem informação, apoio, aconselhamento e, quando necessário, ajuda na resolução dos seus problemas de consumo. Para ser um consumidor de serviços públicos essenciais esclarecidos e controlar os seus gastos, a DECO deixa-lhe então algumas dicas de poupança. No que diz respeito à energia, é importante terem atenção ao peso da fatura no orçamento. Controle as leituras reais, evitando estimativas, escolha a tarifa certa, seja simples ou via horária, verifique também a potência contratada e evite serviços adicionais desnecessários. Pode mudar de comercializador sem custos e de forma simples e também terem atenção que existe a tarifa social de energia, que é atribuída automaticamente a famílias vulneráveis. No que diz respeito ao gás natural, o consumo varia ao longo do ano e influencia o valor a pagar. Deve confirmar o seu escalão, verificar leituras regularmente e adotar hábitos mais eficientes. Por exemplo, uma dica de poupança: use o micro-ondas para reaquecer alimentos e a chaleira elétrica para ferver água. No que diz respeito à água, é importante termos cuidado com o desperdício. Desde logo, terem atenção que o valor depende do consumo, escalões e tarifas do seu município. A fatura inclui água, saneamento e resíduos. Quanto mais consumir, mais vai pagar. 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
11: Agora estão 30 graus. Uma informação da Meteo Brandes.
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11: 5 horas, 7 minutos, boa tarde.

0: 21 minutos depois das 5. Muito boa tarde.
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0: Muito boa tarde, 5 horas 23 minutos. Segue a música na rádio como você gosta.
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0: boa tarde. 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
0: A caminho das 6 da tarde, lembro-lhe agora que no Cruzar de Hora atualizamos toda a informação que importa saber na edição das 18. 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Basta fazer uma busca em Antena Livre. Muito boa tarde, seja muito bem-vindo.

0: Muito boa tarde, volto para lhe dar mais músicas logo a seguir à edição das 18. Até já.
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0: Muito boa tarde. Tagus Valley reviu procedimentos após a empresa ser acusada de esconder laboratório de droga. Colégio João de Deus é quem vai gerir creche municipal de Abrantes. Em Sardual, tudo pronto para mais um encontro internacional de piano e a empreitada de construção de habitação a preços acessíveis vai ser lançada ainda esta semana. Estes são temas em destaque na edição, que começa agora.
1: Informação com a jornalista Patrícia Seixas.

0: E CDS entregaram alterações à proposta do governo que cria a prestação social única, a PSU, estabelecendo um período mínimo de 2 anos de residência legal entre as condições de acesso requeridas a cidadãos extracomunitários. Esta é uma das principais alterações apresentadas pelo PSD e CDS à proposta de autorização legislativa do governo e que no plano político se destina a aproximar posições em relação às exigências do Chega. Nas condições gerais de acesso à PSU, PSD e CDS propõem que na proposta do governo passe a estar previsto um período mínimo de residência legal e efetiva em território nacional de 2 anos para nacionais de Estados que não integrem a União Europeia ou o Espaço Económico Europeu, um requisito que se aplica também a cidadãos de países que não tenham celebrado acordo de livre circulação com a União Europeia. A seguir, porém, ressalva-se que se poderá aplicar um prazo inferior ou a atribuição de proteção transitória quando o tal se revele indispensável à proteção de crianças, grávidas, pessoas com deficiência ou incapacidade, vítimas de violência doméstica ou de tráfico de seres humanos ou à garantia dos meios necessários a uma existência condigna. Momentos antes de ser conhecida esta alteração, apresentada pelas bancadas dos partidos que suportam o governo, o presidente do Chega, André Ventura, ameaçou rejeitar a proposta de criação da PSU se o governo não aceitar condicionar o acesso a apoios para os imigrantes sem descontos.
1: Eu quero deixar isto claro. Se querem que qualquer pessoa que chegue a Portugal, qualquer pessoa, possa receber subsídios da segurança social sem contribuir, não contarão connosco. Porque este é um princípio erradíssimo do país. O que damos subsídios a toda a gente que chegam cá, que nunca cá estiveram, não sabem dizer uma palavra de português, mas vêm cá receber. Isto está errado.
2: Nesse caso o Chega votará contra?
1: Nesse caso o Chega não estará ao lado desta proposta e vetará esta proposta. É preciso deixar isto muito claro. Este é um erro daqueles que pagamos um preço caro nos próximos anos. Se o país quer continuar a receber pessoas de fora, de qualquer maneira, dando-lhes subsídios sem nunca terem contribuído com nada, e isto é um princípio errado, esse é que vai levar à falência da Segurança Social. Não é abaixar a idade da reforma.
0: O Chega tem exigido 5 anos de período mínimo contributivo por parte dos imigrantes, porém, na semana passada, o ministro da Presidência, António Leitão Amaro, afastou esse prazo de 5 anos exigido pelo Chega, mas admitiu aumentar o período temporal exigido aos imigrantes para terem acesso à PSU. No passado dia 18, a proposta do governo que visa autorizar o Executivo a criar a PSU baixou à especialidade sem votação na Generalidade, com os votos contra do Bloco de Esquerda, PCP e do ex-líder do PS, Pedro Nuno Santos. A direção do Tagus Vala e o Parque de Ciência e Tecnologia de Abrantes garantiu que não existiam indícios que permitissem suspeitar das alegadas atividades ilícitas atribuídas à empresa Polifarmec, visada numa recente acusação do Ministério Público relacionada com uma alegada rede internacional de tráfico de droga e branqueamento de capitais. O assunto foi debatido na reunião de Câmara de Abrantes esta terça-feira, onde o presidente da autarquia e da direção do Tagus Vala, Emanuel Jorge Valamato, prestou esclarecimentos sobre a presença da empresa no Parque Tecnológico e sobre as diligências realizadas pelas autoridades. De acordo com a informação transmitida pelo diretor executivo do Tagus Vala, Pedro Saraiva, a empresa cumpriu os procedimentos normais de admissão e apresentou a documentação necessária para a instalação num espaço de aceleração empresarial. Em agosto de 2023, a Polícia Judiciária realizou diligências nas instalações da empresa. Segundo Manuel Jorge Valamatos, os equipamentos destinados à produção de polímeros chegaram a estar instalados no Parque Tecnológico durante cerca de 9 meses, mas, ao que tudo indica, a atividade industrial nunca chegou a iniciar-se em pleno.
3: A empresa Polifarchemi instalou-se no Tagus Vala em setembro de 2022, apresentando um projeto industrial na área da produção de polímeros destinados ao setor aeronáutico e aeroespacial, atividade compatível com a missão e os objetivos do Parque Ciência e Tecnologia. A instalação da empresa ocorreu através dos procedimentos normais de acolhimento empresarial, tendo sido apresentada a documentação necessária para esse efeito. A empresa ficou instalada no edifício destinado ao acelerador de empresas, sendo responsável pela sua atividade e pelo cumprimento das obrigações legais inerentes ao seu funcionamento. Segundo a informação prestada pelo diretor executivo, durante o período em que a empresa esteve instalada no Parque Ciência e Tecnologia, não existiram indícios ou circunstâncias que permitissem suspeitar da existência de atividades ilícitas, agora descritas na acusação do Ministério Público. Em agosto de 2023, as autoridades competentes realizaram diligências nas instalações ocupadas por esta empresa. A Tagus Vale colaborou com todos os esclarecimentos que lhe foram solicitados e cumpriu integralmente as orientações transmitidas no âmbito da investigação em curso. Importa referir que apenas com a divulgação agora pública da acusação foi possível conhecer a dimensão e o enquadramento global dos factos investigados. E esse enquadramento é relevante. Não estamos perante uma situação simples, evidente ou facilmente detectável por uma entidade de acolhimento empresarial. Segundo a informação tornada pública, estamos perante uma alegada rede criminosa internacional dotada de elevados recursos financeiros, capacidade logística, sofisticação operacional e uma estrutura construída precisamente para aparentar legalidade e ocultar a verdadeira natureza das suas atividades. A própria acusação refere à utilização de empresas, documentação, certificações, operações internacionais e mecanismos de ocultação que permitiram à organização desenvolver a sua atividade durante vários anos em vários países. É importante recordar que a Tagus Vale é um parque de ciência e tecnologia vocacionado para acolher empresas, apoiar a inovação e promover o desenvolvimento económico. Não é uma entidade de investigação criminal, não exerce funções inspectivas, nem dispõe dos poderes legalmente atribuídos às autoridades competentes para fiscalizar cadeias internacionais de importação e exportação ou investigar a autenticidade da documentação apresentada pelos operadores económicos. A informação tornada pública não aponta qualquer responsabilidade ao Parque de Ciência e Tecnologia, nem, obviamente, ao município de Abrantes. Ainda assim, entendemos que todas as situações devem constituir oportunidades de melhoria. Por esse motivo, a Tagus Vale procedeu à revisão do modelo de admissão de empresas aos espaços de aceleração empresarial, passando a adotar mecanismos concursais para a atribuição desse espaço e reforçar os procedimentos de avaliação dos projetos candidatados.
0: Durante a reunião, o vereador João Morgado manifestou preocupação com o caso, mas considerou que a situação não resulta necessariamente de falhas específicas do Tagus Vale. O eleito explicou que procurou recolher informações junto de outros centros de inovação e incubação empresarial, concluindo que os mecanismos atualmente existentes não permitem um controle permanente sobre a atividade desenvolvida pelas empresas instaladas. Ainda assim, João Morgado defendeu que o episódio deve servir para retirar ensinamentos e reforçar mecanismos de prevenção, questionando a direção do Parque Tecnológico sobre as medidas que poderão ser adotadas para dificultar a instalação de organizações criminosas sob a aparência de projetos empresariais legítimos.
4: E falar agora também do Tagus Vale, o Sr. Presidente leu aqui e acho que bem este esclarecimento do Diretor Executivo do Tagus Vale, e por aquilo que eu fui-me apercebendo, porque como é óbvio, esta notícia deixou-nos a todos um pouco preocupados, e eu fui tentar perceber também com outros centros de inovação e de incubação de empresas como é que isto pode acontecer, e aquilo que eu percebi é que de facto isto aconteceu ao Tagus Vale, mas podia ter acontecido em qualquer outra parte, porque os centros de incubação de empresas naquele ponto em que estava o Tagus Vale não estão lá constantemente a fiscalizar o que é que as empresas estão a fazer, porque também se quer dar alguma liberdade para que elas possam dali voar para fora, porque o objetivo é as empresas estarem numa incubadora e depois poderem sair e aí mais à frente depois noutro fórum podemos falar sobre isso, que é, se é esse o propósito do Tagus Vale. Mas dizer que o Sr. Presidente da Câmara Municipal é o Presidente da Direção do Tagus Vale e que queríamos perceber quando é que soube desta situação. Se soube na comunicação social também, como muitos de nós percebemos que estava em sigilo por causa do Ministério Público, mas quando é que o senhor soube e que diligências ou que lições vamos tirar desta situação para prevenir que estas situações não aconteçam? Porque aquilo que eu disse, as regras como elas estão, de um modo geral no país, permitem que isto aconteça, permitem que aconteça no sentido que não dão mecanismos a quem está à frente destes centros, possa estar constantemente a fiscalizar, mas o que é que nós com isto vamos aprender e vamos melhorar no Tagus Vale para que estas situações não sejam tão fáceis, para estas grandes cadeias de tráfico de droga possam implementar-se no nosso parque de ciência e tecnologia?
0: Face ao caso, a direção do Parque de Ciência e Tecnologia, segundo a informação do Presidente da Câmara, já reviu alterações aos procedimentos de admissão de empresas. Segundo o esclarecimento apresentado na reunião camarária, o Tagus Valley passou a adotar mecanismos concursais para a atribuição de espaços de aceleração empresarial e reforçou os critérios de avaliação dos projetos candidatos.
3: Eu fui informado pelo diretor executivo da presença da Polícia Judiciária em 2023. O diretor executivo do Parque de Ciência e Tecnologia prestou todos os esclarecimentos à Polícia Judiciária e, na altura, aquilo que foi dito foi: isto é sigilo completo. Eu nunca conheci empresa nenhuma, nunca falei com a Polícia Judiciária, nunca falei com o Ministério Público, nem eu, nem nenhum dos membros da direção do Parque de Ciência e Tecnologia. É uma questão, digamos, de funcionamento. E só soube deste... Isto em 2023, foi quando eu soube da presença da Polícia Judiciária no Parque de Ciência e Tecnologia. Nunca mais soubemos de nada, nem de nós, nem do diretor executivo. Deixa-me só terminar.
5: Você sabia qual que era?
3: Diga.
5: Ou só sabia da sua presença aí só?
3: Como? Desculpe.
5: Só soube?
3: Só soube, exatamente.
5: Da sua presença, mas não.
3: Só soube que a Polícia Judiciária estava e que havia, como é que se diz, desconfiança dos produtos que estavam a ser utilizados por uma empresa que não estava a incubar. Porque a empresa não estava a incubar no Parque de Ciência e Tecnologia, porque há uma diferença muito significativa entre estar a incubar e estar no acelerador de empresas. Porque as empresas que estão a incubar, os nossos técnicos, todos os dias, de uma forma geral, estão em permanente contato com os processos de científicos. Porque incubação é uma coisa, porque incubar é uma coisa, porque a incubação pressupõe o acompanhamento técnico do... Outra coisa é acelerador de empresas, e no acelerador de empresas ninguém tem contacto com os procedimentos. E aquilo que sabemos é que todo o equipamento estava ali, tiveram cerca de 9 meses ali, julgo que nem chegaram a produzir nada, e não tenho certeza disso, mas acho que não chegaram a produzir nada, e tinham ali os equipamentos, era para o tal fabrico dos tais polímeros. É aquilo que eu sei, nunca tive contacto nenhum e fui surpreendido pelas notícias da comunicação social sobre, digamos, aquilo que foi a intervenção também do Ministério Público.
0: Ainda segundo o Presidente da Câmara de Abrantes, a acusação do Ministério Público não atribui qualquer responsabilidade ao Parque de Ciência e Tecnologia nem ao município de Abrantes. Apesar disso, a administração considera que o caso deve servir como oportunidade para reforçar procedimentos internos e aperfeiçoar os mecanismos de seleção e acompanhamento dos projetos empresariais instalados no Parque Tecnológico. O município de Sardual vai proceder ao lançamento da empreitada da obra da Fonte da Estrada de construção de habitação a custos acessíveis ainda durante esta semana. Pedro Rosa, o Presidente da Câmara, deu conta desta situação, bem como da informação junto da Comunidade Intermunicipal do Médio Tejo de uma possível revisão da ITU do Conselho para bolsas de mais habitação a custos acessíveis.
6: Bem, relativamente à questão da habitação na Fonte da Estrada, eu penso que estará por dias o lançamento do concurso para a empreitada. Portanto, penso que estará por dias, e quando digo dias, um ou dois dias, esse processo. Os serviços têm andado desdobrados em... os nossos serviços técnicos têm andado desdobrados em múltiplos trabalhos e... Um bem-aja a eles também, porque o esforço tem sido também tem sido imenso, mas estamos a tentar chegar com tudo a bom porto. Dar nota que, e ainda não assinámos ou não consolidámos a revisão da ITI, mas já demos nota à comunidade intermunicipal daquilo que eram as nossas intenções em termos de habitação acessível pós essa revisão. E, portanto, algumas oportunidades que ainda temos no Sardual, onde podemos vir a ter bolsas de habitação acessível.
0: Empreitada de construção de habitação a custos acessíveis da Fonte da Estrada em Sardual vai avançar. O município pondera então a criação de mais bolsas de habitação. A empresa Gás da Terra defendeu a localização da unidade de biometano projetado para a Árgia, em Torres Novas. garantindo que os impactos ambientais estão avaliados e controlados, apesar da contestação de moradores e da oposição manifestada pela autarquia. A melhor forma de responder à contestação não é desvalorizar receios, mas explicar o projeto, apresentar os dados técnicos disponíveis e reforçar mecanismos de diálogo e transparência, afirmou a fonte oficial da empresa promotora do investimento. O projeto em consulta pública no âmbito do licenciamento único ambiental tem motivado críticas de moradores de Árgia, na União de Freguesias de Olé e Passo, que alertam para impactos nos odores, qualidade do ar, tráfego pesado, recursos hídricos e qualidade de vida. Também o presidente da Câmara de Torres Novas já manifestou reservas quanto à localização, considerando que o Conselho não tem aptidão para acolher uma unidade desta natureza naquele local. A Gás da Terra sustenta, contudo, que a unidade foi estudada desde o final de 2023, numa fase preliminar ligada à rede de gás da estação de Aceiceira, tendo o desenvolvimento formal avançado no último trimestre de 2024, após contactos com o município e a contratualização de terrenos. A empresa refere ainda que foram analisadas alternativas em Torres Novas e em concelhos vizinhos, como Tomar e Vila Nova da Barquinha, tendo a localização atual sido considerada a mais adequada face à proximidade de matérias-primas, acessos, ligação à rede de gás e viabilidade técnica e económica. Segundo a promotora, a unidade permitirá valorizar estrumes, churumes e resíduos agrícolas num raio de 20 a 30 quilómetros, numa lógica de economia circular e produção de energia renovável. A Câmara Municipal de Abrantes aprovou a concessão da futura creche municipal ao Colégio João de Deus, na sequência de um concurso público lançado pelo município. O anúncio foi feito pelo presidente da Câmara Municipal, que destacou a importância do projeto para a comunidade local. Segundo Manuel Jorge Valamatos, o município está a trabalhar em articulação com a Segurança Social para garantir que a creche esteja plenamente operacional no arranque do ano letivo 2026-27. A nova infraestrutura terá capacidade para acolher cerca de 107 crianças, contribuindo para aumentar significativamente a oferta de vagas em creche no concelho. Além da resposta social às famílias, o projeto deverá criar mais de 25 postos de trabalho, gerando também impacto positivo na economia local.
7: Hoje aprovámos aqui, digamos, a concessão do jardim da creche municipal ao Colégio João de Deus, que é na sequência de um concurso público que desencadeámos, e aquilo que estamos a trabalhar também com a Segurança Social é para que em setembro, no início do próximo ano letivo, esta creche possa estar em pleno funcionamento, dando resposta a 107 crianças e criando aqui, obviamente, mais de 25 postos de trabalho, importante para a economia e importante para a resposta às nossas famílias, sobretudo aos casais jovens que têm filhos e que encontrarão aqui um serviço público concessionado a um colégio privado, mas um colégio que tem uma história e que tem, digamos, uma grande experiência na área, e acreditamos que vamos ter uma creche municipal em pleno funcionamento a partir do início do próximo ano letivo.
8: As inscrições abrem em breve.
7: Sim, essa parte, digamos, funcional e operacional estará sobre, digamos, a tutela, a égide do Colégio João de Deus, e acreditamos que em breve todos esses mecanismos de candidaturas, e nós iremos acompanhar naturalmente, atendendo que é obviamente uma creche municipal e que tem cumprido também aquilo que está no próprio contrato de concessão.
0: A gestão da creche municipal ficará então a cargo do Colégio João de Deus. Caberá à entidade concessionária assegurar os procedimentos de admissão e candidatura das crianças, processo que deverá ser anunciado em breve.

0: país, com a realização da 11ª edição do Encontro Internacional de Piano. Muito mais do que um festival, este é hoje um projeto cultural de referência nacional e internacional que, ao longo da última década, tem vindo a afirmar o Concelho como um território de excelência artística, capaz de atrair alguns dos mais destacados intérpretes e pedagogos do panorama pianístico mundial. Pedro Rosa, o Presidente da Câmara de Sardual, deu conta da importância do evento no Concelho.
1: No próximo dia 4 vamos dar início ao nosso Encontro Internacional de Piano. Sintam-se todos convidados, vai ser uma semana dedicada a este instrumento, que este Encontro Internacional de Piano é um evento que já com marca, uma marca que não é só apenas de Sardual, é uma marca também já do nosso território. Não obstante, todas as pessoas que se deslocam de vários cantos do mundo para virem participar no Sardual neste concurso, portanto, é a oportunidade para que também as pessoas aqui em nosso redor possam vir assistir a alguns concertos também de alguma forma diferenciadores e que podem marcar a diferença naquilo que é a nossa singularidade também cultural. Portanto, este Encontro Internacional de Piano começa no dia 4, termina no dia 12, vai juntar também mais uma vez aqui também o nosso património, vai juntar a nossa filarmónica e portanto acho que mais do que um festivo, do que um encontro dedicado apenas a este estilo musical, também é uma oportunidade para juntarmos aqui o nosso território também a este evento, e espero eu que seja mais um ano cheio de sucesso.
0: A edição de 2026 do Encontro Internacional de Piano de Sardual apresenta números particularmente expressivos, cerca de 50 candidaturas ao concurso internacional de piano provenientes de 13 países, que testemunham o crescente reconhecimento internacional do evento e a sua capacidade de mobilização junto das novas gerações de músicos. Ao longo de 9 dias, o público terá acesso a uma programação diversificada que integra concertos, masterclasses, concursos, atividades multidisciplinares e momentos de partilha artística entre músicos consagrados e jovens talentos emergentes. O programa contará com a presença de intérpretes de renome internacional, consolidando o prestígio de uma iniciativa que ultrapassa largamente as fronteiras do Concelho de Sardual e mesmo da região. Portugal goleou o Uzbequistão por 5-0 na segunda jornada do Grupo K do Mundial de Futebol, num dia histórico para Cristiano Ronaldo, que se tornou o primeiro jogador da história a marcar em 6 mundiais e o melhor marcador luso em fases finais da competição com 10 golos. Depois do empate a uma bola diante da República Democrática do Congo na estreia, Portugal garantiu o triunfo com um bis de Cristiano Ronaldo aos 6 e aos 39 minutos, um golo de Nuno Mendes aos 17, um autogolo do guarda-redes uzbek aos 60 e um tento de Rafael Leão aos 87. Já a Colômbia garantiu um lugar nos 16avos de final ao vencer a República Democrática do Congo por 1-0 no fecho da segunda jornada do Grupo K em Zapopan, no México. Depois de já ter marcado nos 3-1 ao Uzbequistão, Daniel Munhoz apontou aos 76 minutos o golo dos cafeteros, que se juntaram na fase a eliminar ao México, Estados Unidos, Alemanha, França, Noruega e à campeã em título, a Argentina. Os colombianos lideram o agrupamento com 6 pontos contra 4 de Portugal, que defrontam na terceira jornada, sábado, em Portugal Continental, já no domingo, enquanto a República Democrática do Congo conta com 1 ponto e o estreante Uzbequistão continua a 0. O 14º dia do Mundial de Futebol marca hoje o arranque da terceira e última jornada da primeira fase, com 3 grupos a fecharem e 5 seleções a qualificarem-se para os 16avos de final. Depois de 2 jornadas, apenas 7 formações, como já disse, já carimbaram um lugar na fase eliminar: o México no grupo A, os Estados Unidos no grupo D, a Alemanha no E, a França e a Noruega no grupo I, a Argentina no grupo J e a Colômbia no grupo K. O primeiro agrupamento a fechar é o B, com os jogos Suíça, Canadá em Vancouver e Bósnia-Herzegovina, Qatar em Seattle, a partir das 20 horas em Portugal Continental, e com as 4 equipas na corrida pelo apuramento. Depois, a partir das 23 horas, resolve-se o grupo C, com o Brasil a defrontar a Escócia em Miami Gardens e Marrocos a medir forças com o eliminado Haiti em Atlanta. Os pentacampeões brasileiros e os marroquinos, que foram quartos em 2022, necessitam apenas

0: um ponto que também pode servir à Escócia no caso de triunfo dos canarinhos. Os africanos podem até perder com os caribenhos. O primeiro dia da terceira jornada fecha com os embates do grupo A, que já tem uma equipa apurada, e com a vitória no agrupamento garantida, o co-anfitrião México, que venceu os dois jogos. A partir das 2 da manhã, já desta quinta-feira, o México defronta a República Checa num jogo marcado para a Cidade do México, e a África do Sul mede forças com a Coreia do Sul em Guadalupe. Os checos estão obrigados a vencer, tal como os sul-africanos, enquanto o empate chega à Coreia do Sul, desde que os mexicanos continuem invictos. Cerca de 50 concelhos dos distritos de Bragança, Vila Real, Guarda, Viseu, Castelo Branco, Santarém e Porto Alegre estão hoje em perigo máximo de incêndio rural, segundo o Instituto Português do Mar e da Atmosfera. Na região estão em perigo máximo de incêndio os concelhos de Sardoal, Mação e Gavião. Segundo o Instituto, o perigo de incêndio rural vai desagravar a partir de amanhã, com a maior parte do território em perigo reduzido. Por causa do tempo quente, o IPMA colocou sob aviso amarelo os distritos de Bragança, Guarda e Vila Real até às 18 horas de hoje. 7 distritos do continente estão hoje e amanhã sob aviso amarelo, mas devido à previsão de ocorrência de trovoadas, aguaceiros fortes e rajadas convectivas, segundo o IPMA. Os distritos de Viseu, Aveiro e Coimbra vão estar sob aviso amarelo entre as 15 horas de hoje e as 0 horas de amanhã, e Porto, Vila Real, Viana do Castelo e Braga entre as 21 horas de hoje e as 6 horas de quinta-feira. Vamos assim conhecer a previsão do IPMA para o tempo que irá fazer esta quinta-feira, dia 25 de junho. Conte com períodos de céu muito nublado, aguaceiros, diminuindo gradualmente a frequência a partir da tarde, podendo ser por vezes fortes, de granizo e acompanhados de trovoada, em especial na região norte até o início da manhã. Vento fraco ou moderado, soprando por vezes forte nas terras altas, em especial durante a tarde. Há uma descida de temperatura, em especial da máxima, no interior, norte e centro. Máxima de 23 graus prevista para o Porto, 24 em Faro, 25 em Lisboa e Vila de Rei, 26 em Coimbra, 27 em Sardoal e Mação, 28 graus em Santarém, Abrantes e Gavião, 29 em Trocamento, Barquinha, Constância e Ponte de Sor. É tudo quanto a notícias. Continue connosco. Desejo-lhe uma muito boa tarde.
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6: 25 graus.
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6: 7 horas e 2 minutos.

0: Olá, boa tarde, bom trabalho ao som da rádio como você gosta. O relógio marca agora 20 minutos depois das 7. 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
0: Já estamos com 22 minutos depois das 7.

0: É bom passar mais uma tarde sempre ao som das músicas que afinal nos fazem sentir tão bem. Muito boa tarde.
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4: E é assim que vai acontecendo mais uma tarde na rádio como você gosta, sempre lado a lado com grandes canções. Muito boa tarde.
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4: Olá, muito boa noite. Eu sou o Luís Delgado e faço-lhe companhia no Power Play.

0: E as últimas novidades do mundo da música estão aqui mesmo todas na rádio como você gosta.
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0: E a Antena Livre tem agora 2 horas dedicadas às novidades do mundo da música. Fica a conhecê-las todas em Powerplay.
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3: Muito boa noite. A Câmara Municipal de Abrantes aprovou a concessão da futura creche municipal de Abrantes ao Colégio João de Deus, na sequência de um concurso público lançado pelo município. O anúncio foi feito pelo Presidente da Câmara, que destacou a importância do projeto para a comunidade local. Segundo Manuel Jorge Valamatos, o município está a trabalhar em articulação com a Segurança Social para garantir que a creche esteja plenamente operacional no arranque do ano letivo 2026-27. A nova infraestrutura terá capacidade para acolher cerca de 107 crianças, contribuindo para aumentar significativamente a oferta de vagas em creche no concelho. Além da resposta social às famílias, o projeto deverá criar mais 25 postos de trabalho, gerando também impacto positivo na economia local.
4: Hoje aprovámos aqui, digamos, a concessão do jardim da creche municipal ao Colégio João de Deus, que é na sequência de um concurso público que desencadeámos, e aquilo que estamos a trabalhar também com a Segurança Social é para que em setembro, no início do próximo ano letivo, esta creche possa estar em pleno funcionamento, dando resposta a 107 crianças e criando aqui obviamente mais de 25 postos de trabalho, importante para a economia e importante para a resposta às nossas famílias, sobretudo aos casais jovens que têm filhos e que encontrarão aqui um serviço público concessionado a um colégio privado, mas um colégio que tem uma história e que tem, digamos, uma grande experiência na área, e acreditamos que vamos ter uma creche municipal em pleno funcionamento a partir do início do próximo ano letivo.
5: As inscrições abrem em breve.
4: Sim, essa parte, digamos, funcional e operacional estará sobre, digamos, a tutela, a égide do Colégio João de Deus, e acreditamos que em breve todos esses mecanismos de candidaturas, e nós iremos acompanhar naturalmente, atendendo que é obviamente uma creche municipal e que te tem cumprido também aquilo que está no próprio contrato de concessão.
3: A gestão da creche ficará então a cargo do Colégio João de Deus. Caberá à entidade concessionária assegurar os procedimentos de admissão e candidaturas das crianças, processo que, como ouvimos, deverá ser anunciado em breve. De acordo com o município, as inscrições deverão abrir então nas próximas semanas, sendo que a Câmara acompanhará todo o processo para garantir o cumprimento das obrigações previstas no contrato de concessão e a qualidade do serviço prestado. O município de Sardoal vai proceder ao lançamento da empreitada da obra da Fonte da Estrada ainda durante esta semana. Pedro Rosa, o Presidente da Câmara, deu conta dessa situação, bem como da informação junto da Comunidade Intermunicipal do Médio Tejo de uma possível revisão da ITI do concelho para bolsas de mais habitação a custos acessíveis.
6: Bem, relativamente à questão da habitação na Fonte da Estrada, eu penso que estará por dias o lançamento do concurso para a empreitada. Portanto, penso que estará por dias, e quando digo dias, um ou dois dias, esse processo. Os serviços têm andado desdobrados em... os nossos serviços técnicos têm andado desdobrados em múltiplos trabalhos e... um bem-aja a eles também, porque o esforço tem sido também tem sido imenso, mas estamos a tentar chegar com tudo a bom porto. Dar nota que, e ainda não consolidámos a revisão da ITI, mas já demos nota à comunidade intermunicipal daquilo que eram as nossas intenções em termos de habitação acessível pós essa revisão. E, portanto, algumas oportunidades que ainda temos no Sardoal, onde podemos vir a ter bolsas de habitação acessível.
3: Empreitada de construção de habitação a custos acessíveis da Fonte da Estrada em Sardoal vai avançar. O município pondera então a criação de mais bolsas de habitação. Cerca de 50 concelhos dos distritos de Bragança, Vila Real, Guarda, Viseu, Castelo Branco, Santarém e Porto Alegre estão hoje em perigo máximo de incêndio rural, segundo o Instituto Português do Mar e da Atmosfera. Na região estão em perigo máximo de incêndio os concelhos de Sardual, Mação e Gavião. Segundo o Instituto, o perigo de incêndio rural vai desagravar a partir de quinta-feira, com a maior parte do território em perigo reduzido. Por causa do tempo quente, o IPMA colocou sob aviso amarelo os distritos de Bragança, Guarda e Vila Real até às 18 horas de hoje. O IPMA colocou também os distritos do Porto, Vila Real, Viana do Castelo e Braga sob aviso amarelo entre as 21 horas de hoje e as 3 horas de quinta-feira, devido à previsão de condições favoráveis à ocorrência de trovoada, aguaceiros fortes e rajadas convectivas. Entre os dias 4 e 12 de julho, o Sardual volta a transformar-se num dos mais relevantes centros de criação, formação e fruição musical do país, com a realização da 11ª edição do Encontro Internacional de Piano. Muito mais do que um festival, este é hoje um projeto cultural de referência nacional e internacional que, ao longo da última década, tem vindo a afirmar o concelho como um território de excelência artística, capaz de atrair alguns dos mais destacados intérpretes e pedagogos do panorama pianístico mundial. Pedro Rosa, o Presidente da Câmara de Sardual, deu conta da importância do evento no concelho.
6: No próximo dia 4 vamos dar início ao nosso Encontro Internacional de Piano. Sintam-se todos convidados. Vai ser uma semana dedicada a este instrumento. Que este Encontro Internacional de Piano é um evento que já com marca. Uma marca que não é só apenas de Sardual, é uma marca também já do nosso território. Não obstante todas as pessoas que se deslocam de vários cantos do mundo para virem participar no Sardual neste concurso, é a oportunidade para que também as pessoas aqui em nosso redor possam vir assistir a alguns concertos também de alguma forma diferenciadores e que podem marcar a diferença naquilo que é a nossa singularidade também cultural. Portanto, este Encontro Internacional de Piano começa no dia 4, termina no dia 12, vai juntar também mais uma vez aqui também o nosso património, vai juntar a nossa filarmónica e portanto acho que mais do que um encontro dedicado apenas a este estilo musical, também é uma oportunidade para juntarmos aqui o nosso território também a este evento, e espero eu que seja mais um ano cheio de sucesso.
3: A edição 2026 apresenta números particularmente expressivos, cerca de 50 candidaturas ao Concurso Internacional de Piano, provenientes de 13 países, que testemunham o crescente reconhecimento internacional do evento e a sua capacidade de mobilização junto das novas gerações de músicos. Ao longo de 9 dias, o público terá acesso a uma programação diversificada que integra concertos, masterclasses, concursos, atividades multidisciplinares e momentos de partilha artística entre músicos consagrados e jovens talentos emergentes. O programa contará com a presença de intérpretes de renome internacional, consolidando assim o prestígio de uma iniciativa que ultrapassa largamente já as fronteiras do Concelho de Sardual e da região. Portugal goleou o Uzbequistão por 5-0 na segunda jornada do Grupo K do Mundial de Futebol, num dia histórico para Cristiano Ronaldo, que se tornou o primeiro jogador da história a marcar em 6 mundiais e o melhor marcador luso em fases finais da competição, com 10 golos. Depois do empate a 1 golo diante da República Democrática do Congo na estreia, Portugal garantiu o triunfo com um bis de Cristiano Ronaldo aos 6 e aos 39 minutos, um golo de Nuno Mendes aos 17, um autogol do guarda-redes da Uzbek aos 60 e um tento de Rafael Leão aos 87 minutos. E a Colômbia garantiu um lugar nos 16avos de final ao vencer a República Democrática do Congo por 1-0 no fecho da segunda jornada do Grupo K em Zapopan, no México. Depois de já ter marcado por 3-1 ao Uzbequistão, Daniel Munhoz apontou aos 76 minutos o gol dos cafeteros, que se juntaram na fase eliminar ao México, Estados Unidos, Alemanha, França, Noruega e à campeã em título, a Argentina. Os colombianos lideram o agrupamento com 6 pontos contra 4 de Portugal, que defrontam na terceira jornada no sábado, enquanto a República Democrática do Congo conta com 1 e o estreante Uzbequistão continua a 0. Quanto a notícias é tudo. Continuo na nossa companhia. Desejo-lhe uma muito boa noite.
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1: Olá, muito boa noite. Estas são as últimas novidades do mundo da música e rodam aqui todas no Power Play.

0: E espero muito sinceramente que esteja a ter uma noite muito agradável. Espero muito sinceramente também que goste das músicas que selecionei para si. As últimas novidades do Mundo da Música rodam agora em Power Play.
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0: Boosie. Olá, muito boa noite, eu sou o Luís Delgado e tenho para si as últimas novidades do mundo da música para uma noite espetacular em Powerplay.
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0: Olá, muito boa noite, eu sou o Luís Delgado e trago-lhe as últimas novidades do mundo da música a rodar aqui mesmo na rádio como você gosta, em Powerplay.
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1: Saudações a todos os consumidores que acompanham mais uma rubrica em parceria com a Deco Centro, aqui na sua rádio. 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No que diz respeito ao gás natural, o consumo varia ao longo do ano e influencia o valor a pagar. Deve confirmar o seu escalão, verificar leituras regularmente e adotar hábitos mais eficientes. Por exemplo, uma dica de poupança: use o micro-ondas para reaquecer alimentos e a chaleira elétrica para ferver água. 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Desde logo, terem atenção que o valor depende do consumo, escalões e tarifas do seu município. A fatura inclui água, saneamento e resíduos. Quanto mais consumir, mais vai pagar. 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Há tarifas sociais e familiares e deve informar-se também junto do seu município. No que diz respeito às telecomunicações, pequenas alterações podem ajudar a poupar muito no valor da fatura. Deve confirmar a mensalidade, os extras, os descontos e a fidelização. No que diz respeito à mudança de operador, comunique-se sempre por escrito. Em casos como desemprego, pode suspender ou terminar o contrato sem penalização. 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

0: Esta é a Antena Livre, a rádio como você gosta. Muito boa noite, é um prazer tê-lo aí desse lado.
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0: E na rádio, como você gosta, grandes canções numa grande noite.

0: E se quiser partilhar comigo o que fez hoje durante o dia, então deixe-me uma mensagem na página de Facebook da Antena Livre. Eu vou ficar à espera. E, entretanto, dou-lhe mais uma grande canção. 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
0: E por aqui, como sempre a esta hora, as grandes músicas não param de tocar. Boa noite, eu sou a Liliana Uá e espero que esteja tudo bem consigo.

0: Continuamos, você e eu, a partilhar grandes canções esta noite. Estamos ligados na rádio como você gosta.
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2: E se for o seu caso, desejo-lhe uma boa viagem ou um bom trabalho. 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

0: sempre grandes canções a tocar na rádio, como você gosta. 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

0: 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Estamos ligados na rádio como você gosta.
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0: E assim vai acontecendo esta noite na sua rádio. Se só agora se ligou, muito boa noite. Seja bem-vindo.

0: a sua banda sonora no final de mais um dia é escolhida por mim. Obrigado por estar desse lado, ligado com a sua rádio.
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2: Muito boa noite. A Câmara Municipal de Abrantes aprovou a concessão da futura creche municipal de Abrantes ao Colégio João de Deus, na sequência de um concurso público lançado pelo município. O anúncio foi feito pelo Presidente da Câmara, que destacou a importância do projeto para a comunidade local. Segundo Manuel Jorge Valamatos, o município está a trabalhar em articulação com a Segurança Social para garantir que a creche esteja plenamente operacional no arranque do ano letivo 2026-27. A nova infraestrutura terá capacidade para acolher cerca de 107 crianças, contribuindo para aumentar significativamente a oferta de vagas em creche no concelho. Além da resposta social às famílias, o projeto deverá criar mais 25 postos de trabalho, gerando também impacto positivo na economia local.
3: Hoje aprovámos aqui, digamos, a concessão do jardim da creche municipal ao Colégio João de Deus, que é na sequência de um concurso público que desencadeámos, e aquilo que estamos a trabalhar também com a Segurança Social é para que em setembro, no início do próximo ano letivo, esta creche possa estar em pleno funcionamento, dando resposta a 107 crianças e criando aqui obviamente mais de 25 postos de trabalho, importante para a economia e importante para a resposta às nossas famílias, sobretudo aos casais jovens que têm filhos e que encontrarão aqui um serviço público concessionado a um colégio privado, mas um colégio que tem uma história e que tem, digamos, uma grande experiência na área, e acreditamos que vamos ter uma creche municipal em pleno funcionamento a partir do início do próximo ano letivo.
4: As inscrições abrem em breve.
3: Sim, essa parte, digamos, funcional e operacional estará sobre, digamos, a tutela, a égide do Colégio João de Deus, e acreditamos que em breve todos esses mecanismos de candidaturas, e nós iremos acompanhar naturalmente, atendendo que é obviamente uma creche municipal e que tem cumprido também aquilo que está no próprio contrato de concessão.
2: A gestão da creche ficará então a cargo do Colégio João de Deus. Caberá à entidade concessionária assegurar os procedimentos de admissão e candidaturas das crianças, processo que, como ouvimos, deverá ser anunciado em breve. De acordo com o município, as inscrições deverão abrir então nas próximas semanas, sendo que a Câmara acompanhará todo o processo para garantir o cumprimento das obrigações previstas no contrato de concessão e a qualidade do serviço prestado. O município de Sardoal vai proceder ao lançamento da empreitada da obra da Fonte da Estrada ainda durante esta semana. Pedro Rosa, o Presidente da Câmara, deu conta dessa situação, bem como da informação junto da Comunidade Intermunicipal do Médio Tejo de uma possível revisão da ITI do concelho para bolsas de mais habitação a custos acessíveis.
5: Bem, relativamente à questão da habitação na Fonte da Estrada, eu penso que estará por dias o lançamento do concurso para a empreitada. Portanto, penso que estará por dias, e quando digo dias, um ou dois dias, esse processo. Os serviços têm andado desdobrados em... os nossos serviços técnicos têm andado desdobrados em múltiplos trabalhos e... um bem-aja a eles também, porque o esforço tem sido também tem sido imenso, mas estamos a tentar chegar com tudo a bom porto. Dar nota que, e ainda não consolidámos a revisão da ITI, mas já demos nota à comunidade intermunicipal daquilo que eram as nossas intenções em termos de habitação acessível pós essa revisão. E, portanto, algumas oportunidades que ainda temos no Sardoal, onde podemos vir a ter bolsas de habitação acessível.
2: Empreitada de construção de habitação a custos acessíveis da Fonte da Estrada em Sardoal vai avançar. O município pondera então a criação de mais bolsas de habitação. Cerca de 50 concelhos dos distritos de Bragança, Vila Real, Guarda, Viseu, Castelo Branco, Santarém e Porto Alegre estão hoje em perigo máximo de incêndio rural, segundo o Instituto Português do Mar e da Atmosfera. Na região estão em perigo máximo de incêndio os concelhos de Sardual, Mação e Gavião. Segundo o Instituto, o perigo de incêndio rural vai desagravar a partir de quinta-feira, com a maior parte do território em perigo reduzido. Por causa do tempo quente, o IPMA colocou sob aviso amarelo os distritos de Bragança, Guarda e Vila Real até às 18 horas de hoje. O IPMA colocou também os distritos do Porto, Vila Real, Viana do Castelo e Braga sob aviso amarelo entre as 21 horas de hoje e as 3 horas de quinta-feira, devido à previsão de condições favoráveis à ocorrência de trovoada, aguaceiros fortes e rajadas convectivas. Entre os dias 4 e 12 de julho, o Sardual volta a transformar-se num dos mais relevantes centros de criação, formação e fruição musical do país, com a realização da 11ª edição do Encontro Internacional de Piano. Muito mais do que um festival, este é hoje um projeto cultural de referência nacional e internacional que, ao longo da última década, tem vindo a afirmar o concelho como um território de excelência artística, capaz de atrair alguns dos mais destacados intérpretes e pedagogos do panorama pianístico mundial. Pedro Rosa, o Presidente da Câmara de Sardual, deu conta da importância do evento no concelho.
5: No próximo dia 4 vamos dar início ao nosso Encontro Internacional de Piano. Sintam-se todos convidados, vai ser uma semana dedicada a este instrumento, que este Encontro Internacional de Piano é um evento que já com marca, uma marca que não é só apenas de Sardual, é uma marca também já do nosso território. Não obstante todas as pessoas que se deslocam de vários cantos do mundo para virem participar no Sardual neste concurso, é a oportunidade para que também as pessoas aqui em nosso redor possam vir assistir a alguns concertos também de alguma forma diferenciadores e que podem marcar a diferença naquilo que é a nossa singularidade também cultural. Portanto, este Encontro Internacional de Piano começa no dia 4, termina no dia 12, vai juntar também mais uma vez aqui também o nosso património, vai juntar a nossa filarmónica e portanto acho que mais do que um encontro dedicado apenas a este estilo musical, também é uma oportunidade para juntarmos aqui o nosso território também a este evento, e espero eu que seja mais um ano cheio de sucesso.
2: A edição 2026 apresenta números particularmente expressivos, cerca de 50 candidaturas ao Concurso Internacional de Piano, provenientes de 13 países, que testemunham o crescente reconhecimento internacional do evento e a sua capacidade de mobilização junto das novas gerações de músicos. Ao longo de 9 dias, o público terá acesso a uma programação diversificada que integra concertos, masterclasses, concursos, atividades multidisciplinares e momentos de partilha artística entre músicos consagrados e jovens talentos emergentes. O programa contará com a presença de intérpretes de renome internacional, consolidando assim o prestígio de uma iniciativa que ultrapassa largamente já as fronteiras do Concelho de Sardual e da região. Portugal goleou o Uzbequistão por 5-0 na segunda jornada do Grupo K do Mundial de Futebol, num dia histórico para Cristiano Ronaldo, que se tornou o primeiro jogador da história a marcar em 6 mundiais e o melhor marcador luso em fases finais da competição, com 10 golos. Depois do empate a 1 golo diante da República Democrática do Congo na estreia, Portugal garantiu o triunfo com um bis de Cristiano Ronaldo aos 6 e aos 39 minutos, um golo de Nuno Mendes aos 17, um autogol do guarda-redes da Uzbek aos 60 e um tento de Rafael Leão aos 87 minutos. E a Colômbia garantiu um lugar nos 16avos de final ao vencer a República Democrática do Congo por 1-0 no fecho da segunda jornada do Grupo K em Zapopan, no México. Depois de já ter marcado por 3-1 ao Uzbequistão, Daniel Munhoz apontou aos 76 minutos o gol dos cafeteros, que se juntaram na fase eliminar ao México, Estados Unidos, Alemanha, França, Noruega e à campeã em título, a Argentina. Os colombianos lideram o agrupamento com 6 pontos contra 4 de Portugal, que defrontam na terceira jornada no sábado, enquanto a República Democrática do Congo conta com 1 e o estreante Uzbequistão continua a 0. Quanto a notícias é tudo. Continuo na nossa companhia. Desejo-lhe uma muito boa noite.
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4: Hoje, a equipa reúne-se para conversar em conjunto consigo sobre o tema do sobrenatural.

0: uma altura da minha vida em que me interessei bastante por estes temas, principalmente porque comigo se passarem várias coisas estranhas e difíceis de explicar. Então li muito sobre maçonaria, a cabala e a tradição judaica, espiritualismo. Li também um livro que eu gostei muito, do Oscar Quevedo, que se chamava A Face Oculta da Mente e que fala sobre telepatia. E então, nesse livro, refere-se que foram feitas diversas experiências com pessoas em submarinos, mesmo que em continentes diferentes, e as probabilidades de adivinhar o pensamento à distância eram muito acima da média, o que provava que a telepatia realmente existe. Chega-se também à conclusão nesse livro que a telepatia funciona melhor entre pessoas da mesma família. Quando há uma relação entre as pessoas, é mais fácil dela ocorrer. Depois, não podíamos falar em sobrenatural sem falar nas bruxas e nas wiccas. Eu lembro-me das conhecidas bruxas da banda desenhada, a Maga Patológica e a Madame Mim, que eu acho que muitas pessoas conhecem e que eram tão engraçadas. Mas, na realidade, eu acho que existem as wiccas, que são bruxas boas e que praticam rituais com os quatro elementos e com os quatro pontos cardeais. Depois, existem bruxas que eu acho que já não são tão recomendáveis, que desenham pentagramas e que fazem coisas malignas. Estão muito associadas a velas de diversas cores. As cores das velas também têm a sua simbologia. Devo dizer que um local comum para serem praticados estes rituais é na Serra de Sintra. Se calhar muitos de nós já ouviram falar. Depois, uma curiosidade, não sei se sabem, mas ouvi uma vez na rádio que somos um país que recorre muito ao oculto e à astrologia. Há uma grande percentagem de pessoas interessadas por estes temas. Como a minha amiga e colega Sara referiu, existe o professor Mamadou e muitos outros do género que fazem trabalhos fortes, amarra, desamarra, e que têm a sua freguesia. E temos também muitas figuras públicas que recorrem aos astrólogos antes de tomarem decisões importantes na vida. Depois, ainda a propósito daquilo que o nosso colega intelectual referiu, queria também acrescentar que Machu Picchu também ainda é um enigma. Era um local de mulheres e ninguém sabe como é que foi construído e porque é que terminou. Também continua a ser um mistério. Pronto, tudo isto para dizer que devemos manter a mente aberta a estas coisas, que realmente a vida não é só feita de coisas palpáveis e concretas e que a gente sabe explicar e que estão no nosso entender. Há coisas para além disso, há coisas mais abstratas, menos concretas, que nos podem deixar a pensar e a refletir, mas que não devemos negar.
1: O sobrenatural é um tema que para mim é algo paranormal, que muitas vezes são experiências sem igual. Lembro-me até de uma tarde de verão em que chegava à casa de um jogo de voleibol de praia. Sabia que os pais não estavam em casa, mas assim que abro a porta, eu sentia uma presença estranha no meio da escuridão. O ambiente silencioso, mas ao mesmo tempo pesado, como se eu estivesse a ser observado. Os interruptores que funcionavam intermitentemente não me deixavam descansado. Ora esta. Fiquei reticente. Questionei-me. O que se haveria de passar? À medida que me aproximava, ouvia barulhos. Bzzz, bloco, bzzz, bloco, bzzz, bloco, bzzz, bloco. Comecei a sentir os pés molhados, mas mais aterrorizado fiquei, pois nunca na minha vida algo assim presenciei. Perdido no pânico e na coragem, procurei a lanterna. Foi assim que me deparei. Bloco, eram gotas que caíam do lava-louças. Bzz, era o secador a funcionar. Mas o chão molhado, nunca saberei explicar.
2: No sobrenatural, o que eu acho mais irónico é que ele abrange as várias realidades que existem. Mesmo no futebol, há um de reparar que antes de entrar em jogo, os jogadores benzem-se. Isso mostra um certo receio, uma certa ansiedade e uma certa vontade de ganhar ou de fazer o melhor possível. Obrigado.
3: Então, no sobrenatural existem vários tipos de psicoses, umas melhores, outras piores. Eu vivia num mundo sobrenatural e tive experiências boas e más, mas pedi a Deus que me ajudasse. Também agradeço aos psicólogos, à igreja, por estar aqui com saúde, para ajudar aqui na Rádio Aurora.
4: Estão a crescer os casos de ocultismo e de cultos satânicos no mundo, e entre os jovens principalmente, penso eu, que já vi escrito em algum lugar, e o Papa reuniu ou vai reunir com exorcistas no Vaticano para discutir o assunto. O ocultismo é perigoso e não se deve mexer com isso porque pode ter consequências nefastas para a nossa alma.
5: O sobrenatural, desde o princípio da espécie humana, é uma fonte de, enfim, racional, de tentar, enfim, atribuir algo para além da natureza visível, seja ela humana, seja ela, enfim, dos seres vivos. Para além do ser humano, é uma tentativa de tentar racionalizar fenómenos que muitas vezes, por muito que nós tentemos, não conseguimos explicar. O sobrenatural é algo que já está presente, por exemplo, na adoração aos deuses, sejam eles os deuses egípcios, os deuses pagãos, os deuses gregos, os deuses romanos, os deuses hindus, enfim, os deuses de inúmeras religiões que existiram na antiguidade e que hoje em dia continuam a existir em todo o mundo. Ou seja, certas coisas que, por muito que nós tentemos, ainda não conseguimos arranjar a explicação. Sobretudo nos tempos antigos em que a informação era muito pouco, enfim, partilhada entre as pessoas, porque maioritariamente o ser humano vivia em cavernas e, sobretudo, muito isolado na natureza. Muitas vezes para explicar o aparecimento de chuvas intensas, para

0: um fenómeno que reflete o espírito do ser humano. Porque o ser humano, é verdade que hoje em dia, com a evolução que sofreu nos últimos séculos e sobretudo nos últimos dois séculos, cada vez mais pode utilizar a razão em vez de, por assim dizer, usar mais as emoções e aquilo que é inexplicável para tentar explicar por outras vias, sem ser as científicas, certos fenómenos. Mas, apesar de tudo isso, a espiritualidade, o espírito do ser humano continua a ser um fator importante e que existe muito dentro de nós. O mundo ainda se pode, por assim dizer, explicar, por exemplo, as guerras que hoje em dia ocorrem, e tal, Deus, por assim dizer, guerras por Deus ou, enfim, por outras divinidades, que às vezes justificam o começar de guerras ou o prolongar de guerras, ou até mesmo o fim delas. Por isso, quanto a mim, o que tenho a dizer mais sobre o sobrenatural é que, por muitas voltas que se deem, por muitos avanços científicos, tecnológicos, sociais, culturais, económicos, o sobrenatural vai estar sempre presente na essência do ser humano. Porque enquanto o ser humano tiver espírito, o sobrenatural vai existir sempre.
1: O sobrenatural muitas vezes é referido como uma coisa maléfica, maligna. Mas muitas vezes também tem uma explicação científica. Por exemplo, há 3 séculos atrás, haviam pessoas que punham uma panela ao lume, fechada com uma tampa em cima, e essa panela cheia de água começava a transbordar e com o vapor a saltar a panela para cima. A tampa da panela para cima. Há quem dizia que aquilo era obra do diabo, era uma conspiração maligna, era algo que estava por trás de uma força do mal que fazia a tampa mover-se. Mas houve também pessoas que viram aquilo de uma forma científica, ou seja, que aquela tampa movia-se por alguma razão de ser. E decidiram, nomeadamente James Watt, o engenheiro da época, decidiu ver que aquilo tratava-se de uma força motriz. Já que se a panela com água a ferver empurrava a tampa para cima, esta punha-se em movimento. Assim, decidiu que criar uma caldeira alimentada à lenha, junto com umas pás e um êmbolo, o qual criava o impulso de movimento. E esse mesmo cientista criou, James Watt, criou o primeiro comboio da história. Ou seja, algo que era visto por muitas pessoas como malífico, maligno, maléfico, vê-se a tornar algo científico com uma boa ideia para a criação do novo meio de transporte, que veio a solucionar muitos problemas que existiam na época.
2: Quando era mais nova, vivia num mundo um pouco sobrenatural. Então, refugiava-me no álcool e sentia-me melhor, sentia-me mais calma, sentia-me melhor. Vivia num mundo sobrenatural.
3: Aconteceu algumas coisas sobrenaturais na minha família. Tenho muitas histórias de bruxos e bruxas, também pessoas que conheço, não só na minha família. E de outras coisas também. Lembro-me da minha avó dizer que tinha visto um ovni a passar no céu de Caneças, de onde somos. Para além disso, aqui há uns anos fui para a RTP trabalhar e já sabia anteriormente que iria para lá um dia qualquer trabalhar. Entrei num curso de administrativa e escolheram um estágio precisamente para a RTP. Para uma empresa que trabalhava para a RTP, mas o local de trabalho era a RTP. Atribuo isso a eu rezar o rosário todos os dias. E depois deixei de rezar tanto e saí de lá. Mas a fé católica é algo que resulta mesmo e é o mais seguro.
4: Sobrenatural, para mim, acho que é uma sobração, um fantasma ou uma sombra que a gente vê. Eu já assisti a isso. Enquanto meu pai morreu, passado 15 dias, vi um vulto e eu disse assim, será que é algo sobrenatural que eu vi? E não é a primeira vez, na casa da minha tia também vi.
5: Caros ouvintes, se vocês têm ouvido aqui a referir, o paranormal refere-se a fenómenos, forças ou seres fora do natural ou das leis científicas. Felizmente nunca tive casos desses na minha vida, mas compreendo que eles existem, pois

0: resto das pessoas fazem.
1: Olá, eu sou a Sara, que queria partilhar que para mim o sobrenatural tem lugar na vida terrena e tem lugar na vida espiritual. Considero que Deus é só um, assim como a fé é só uma, é individual. Qualquer religião, seja católica, seja evangélica, seja o budismo, seja a religião hindu, são meros fragmentos do todo e do paradigma chamado Deus. Uma definição de sobrenatural pode ser factos que não têm explicação real. No entanto, existem fenómenos extrasensoriais que justificam o sobrenatural. Exemplo, rituais satânicos, como à porta da minha rua já chegaram a pôr velas, limões, arruda, um monte de coisas assim esquisitas do além, digamos, do sobrenatural. Eu não acredito nesse efeito, no efeito sobrenatural, e não acredito nesse efeito sobre mim. Exemplo, o professor Mamadou, o professor Chicaí, ou por aí. Eu digo sempre, olha, comigo não resulta, pode tentar ao mesmo. Ah, mas fica o papel. Eu não vou usar o papel, eu não vou crer no que o senhor está a querer dizer. E mesmo o próprio Mamadou já chegou perto de mim com o tiquê, parece o tiquê das senhas do almoço. E então é um tiquê a dizer, professor Mamadou, professor mestre vidente, efeitos reais no mundo irreal e por aí. Eu gostava só de deixar uma questão no ar, que é se acham que o sobrenatural devia ser legalizado. A meu ver, devia, porque muita gente que recorre à bruxaria esconde em casa, que finge que não tem bruxaria em casa e que não pratica e que não vai à bruxa. Então eu acho que elas deviam ser legalizadas, não só pela tabela de preços, como pela tabela de valores de acréscimo que trazem a quem recebe o papelinho e a quem telefona para o professor Mamadou. Legalizamos ou não o sobrenatural?
2: Eu queria referir, por exemplo, que o Harry Potter, que é muito giro, o Harry Potter e a Fênix Renascida, é um livro giríssimo. Leiam o Harry Potter, vejam os filmes. Ele era que usava na magia, e há um nome que não se pode dizer, não se pode pronunciar o nome. E há crianças e adolescentes que ainda acreditam. E então, as minhas sobrinhas foram admitidas na escola de Hogwarts porque fizeram a carta e foi tão giro. E dizer também que, mesmo que não seja real, é tão bonito, e a história sobrenatural, porque a J.K. Rowling, que é a autora do Harry Potter, baseou-se em fatos reais que ela tinha visto no Porto, que cá esteve em Portugal.
3: Há para histórias que são flagrantes sobre o sobrenatural, as fantásticas estátuas da Ilha da Páscoa com os olhos contemplados estranhamente o mar, enterradas pela terra adentro, são 900 e tal numa ilha vulcânica, foram descobertas nos primeiros anos do século XVIII por uma tripulação holandesa, tinham três tipos de indígenas, uns brancos ruivos, outros morenos e outros avermelhados. Onde é que estava a matéria-prima necessária para, numa ilha a 3 mil quilómetros do Chile, os possíveis operários construírem essas estátuas? Onde é que estava a matéria-prima? Os mapas de Firi Reis é outro caso flagrante. Onde é que havia os avanços técnicos e a tecnologia suficiente, os ensinamentos cartográficos suficientes e modernos, modernizados, para desenharem mapas com a precisão dos mapas de contemporâneos? Finalmente, terceira história dos mapas de Firi Reis. O candelabro dos Andes é um geoglífico, um desenho de um candelabro ao pé de Nazca, no Peru, em que é gigantesco e desenhado com uma precisão, e no entanto tem mais de 2500 anos de duração, de tempo. E onde é que estavam os meios técnicos necessários para que se construísse esse candelabro nos próprios Andes? Onde é que estavam os ensinamentos técnicos para isso? Na altura eram ausentes. Aconselho de um colega meu à minha esquerda, que é um excelente intelectual, posso lhe dizer que não se descarta a hipótese de serem construídos por extraterrestres.
4: Aquele era o tempo em que as mãos se fechavam e nas noites brilhantes as palavras voavam. e ouvia que o céu me nascia dos dedos e a ursa maior eram ferros acesos, marinheiros perdidos em portos distantes, em bares escondidos, em sonhos gigantes, e a cidade vazia da cor do asfalto.

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0: aos meus fantasmas. Quem me leva aos meus fantasmas e me diz onde é a estrada.
1: Quando eu era pequenino, tinha 6 anos, eu via a minha bisavó morta no sofá da sala. É uma coisa muito estranha, porque o caixão dela esteve na sala, na nossa sala, durante alguns dias. E eu mesmo dela depois de morta, eu via depois de morta sentada no cadeirão da sala. Depois outras coisas estranhas. Eu, há uns anos atrás, adivinhei a morte de algumas pessoas minhas conhecidas e também chamavam o meu bruxo em Macau e eu não gostava do Pli porque achavam que eu tinha contato com os mortos, o que não é verdade. É da minha doença, penso eu, e também dizer que o sobrenatural também pode ser Deus, e Deus Nosso Senhor acompanha-me porque eu sou católico e acredito em Deus, mas dizer que também no sobrenatural eu previ, foi estranho porque previ coisas que aconteceram, uma coisa muito esquisita, não sei explicar porquê, mas previ coisas que aconteceram e aconteceram mesmo. Queria dizer também que às vezes sinto a presença do meu pai, ou a presença da minha mãe, ou a presença da minha avó em minha casa, porque eles já me faleceram, mas sinto a presença deles. Não sei se isto é real, se não é, se é imaginário, mas é o que eu sinto.
2: A definição de sobrenatural que eu tenho, estudei essa definição, é o conjunto dos factos ou fenómenos que talvez transcendam as leis da natureza e a normalidade psicológica para a qual ainda não há explicação científica. Ora bem, eu agora vou ser breve. Vou contar a história de um sortilégio durante o mês de outubro de 1977 que se passou comigo. No dia 1 de outubro eu urinei para a retrete e a urina saiu castanha escura. Os meus pais viram logo que era hepatite. Comecei a ter visitas de um médico de clínica geral, tiraram-me os remédios psiquiátricos e eu durante o mês não consegui dormir. Estive em possessão. As noites foram brancas, ou seja, sem pegar olho. As alcativas tinham um cheiro esquisito e estranho e porco, apesar de serem lavadas regularmente. As paredes da minha casa empaliceram. Na rua havia um silêncio tenebroso. E era como eu pressentia uma espécie de um espírito demoníaco que tinha-me invadido a casa. E, portanto, vi logo que havia ali interferência do sobrenatural sobre a minha vida, que até então tinha sido normal. Um mês depois, no dia 1 de novembro, a hepatite desapareceu, voltei a tomar os remédios psiquiátricos, as noites deixaram de ser de insónias e eu passei a tomar os remédios e voltei a dormir.
3: Quando a urze tinge a terra, em ti desatam a arder as últimas sarças e a febre desaparece. De olhos abertos, reclinado para a caixa que esconde o nascimento de todos os males, convocarás o rumor do firmamento, o orvalho do mar preso nas asas dos pássaros, e o canto soltar-se-á para te conduzir através do que de ti já esqueceste. Tu, fantasma portador de segredos, redemoinho de poeira, descerás sobre a cabeça daquele que acredita na leveza do corpo e no desmoronamento da alma. Beberás os séculos no caule do cardo de ouro, e na areia das palavras acordarás a voz de remotas criaturas. O vento, esse zumbido interior, perseguir-te-á sempre. E a umidade noturna dos musgos fecundará o tronco da árvore. Dele interromperão os sinais de sageza. Prepara-te. Prepara-te para os pavores da vida terrena e os receios da vida eterna. Isto vi eu em cena na bola de cristal do Alberto.
4: Então, a propósito do tema sobrenatural, ocorreram algumas ideias que gostava de partilhar com vocês. O sobrenatural é algo que nos transcende, que a gente não compreende. É extraordinário e fora do normal. O que não quer dizer que não aconteça, nem que seja uma invenção da nossa cabeça. Às vezes dão-se mesmo fenómenos estranhos e difíceis de explicar, até na nossa vida. Isto não é sinónimo de estarmos a inventar. Eu, pessoalmente, acho que tive uma experiência bem diferente do usual, que não tem credibilidade, pois é vista à luz de uma doença mental, mas que foi mesmo realidade. Durante vários anos e repetidamente, deram-se coisas excepcionais no meu caminho, algumas fenomenais e sensacionais, e parecia que tinha poderes especiais. No entanto, tais eram as suas características e a sua frequência que eu me sentia confusa e baralhada. Mas tinha Deus como um amigo que estava sempre comigo. Li muito para tentar perceber o que se passava comigo, mas muito ficou por entender. Eu sei que parece impossível, mas a vida pode ser incrível. E não era só eu que via, mas tanta gente que também se apercebia do que me sucedia. Acabei por ser internada e da minha história ninguém quis saber nada. Quando seria tão fácil de constatar e de provar? Bastou muito poucas palavras referir para me darem um diagnóstico psiquiátrico e para o internamento seguir. E a partir daí veio a descredibilidade completa em relação à minha realidade. Na minha opinião, foi uma incontestável precipitação e um pleno desacreditar sem qualquer razão. Como se diz, não nega a partida uma ciência que desconhece. Infelizmente, não é assim que acontece. Devemos, pois, a mente aberta ter para o que der e vier e ao diferente receptivo ser. O sobrenatural não é usual, mas pode-se dar. Por isso, nele devemos ousar acreditar, mesmo que não o consigamos explicar. Para mim, existem fenómenos assim, e não é por nunca o termos vivido que devemos pôr em causa o facto de terem acontecido. A meu ver, qualquer um de nós, em determinada altura da vida, com o sobrenatural se pode deparar. Por isso, não o devemos negar nem subvalorizar. Ao contrário, devemos o considerar e um espaço para ele dar. Eu não acredito em bruxas, mas que lá há, há.
3: Não precisamos de ser casa para sermos assombrados.
5: E chegamos ao fim de mais um programa da Rádio Aurora Outra Voz. Até para a semana.
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7: Olá, boa noite, eu sou o Miguel Gonçalves e estou aqui consigo na rádio como você gosta. Seja muito bem-vindo. Boa noite.
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7: Muito boa noite. 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
6: Mais uma noite fantástica na rádio como você gosta, grandes canções, sempre a tocar. Agora a sua preferida, ouça com atenção. Boa noite.